bom este single Stanley Bryan dos Come Closer. Some Love, mais uma vez Emmanuel Satie e também We Are, Adam Tan and Dodi. Boa noite mais uma vez, segunda hora do MQ3. Dançamos juntos até às duas na Antena 3.

Adam Tan i Daddy We Are, Some Love the Emmanuel Satie, We Need You Come Closer call single Stanley Bryan. DJ Vibe e Fragoso The Train, depois um novo tema de Huxley, Fantasy, é a segunda hora do MQ3 na

música nova no MK3, Fantasy de Huxley, The Train, DJ Vibe e Fragoso, já em fundo Rogelito, junto a Hernan Cattaneo e Canna, ainda o veterano Sasha Hall.

Sons no MQ3, Sasha na sua própria editora Last Night on Earth com Hollow Sun 25, Rogelito de Hernan Cattaneo e Ken, música nova de Gaspona de Drum e de Zoo Brazil.

the drum. New One to Brazil, Hollow Sun 25, Sasha, y Rogelito de Hernán Cataño y Can. Sahar para o final do MK3. Um ótimo domingo e uma boa semana para todos. 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

Olá, bem-vindos a mais um Muitos Mundos na RTP Antena 3. Hoje a abertura foi com Externalism, produtor de Los Angeles. Ouvimos a segunda faixa do álbum de estreia homónimo, editado ano passado. Hoje temos um início sereno, mas não vai ser tudo assim, até porque tenho algum drum and bass que vou passar mais no final. Depois de Externalism, continuamos pela América, Atlanta, agora ouvimos Stephen Ringer em Body Know, do EP Soul Flow. Continuem desse lado, bom fim de semana com a RTP Antena 3.

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Muitos mundos hoje dominado nos primeiros minutos por música para preguiçar. Ouvimos agora os irmãos neozelandeses Chaos in the CDB, este Mountain Mover é do álbum A Deeper Life. Agora os Niagara são um trio luso-americano que aqui ouvimos em Matt Stell, faixa incluída na compilação Não Estragou Nada, da Príncipe Discos.

Steven Julian e Kyle Allen, remistura de Dame Funk para Page 3. Muitos mundos na RTP Antena 3 a começar a aproximação à pista de dança, ainda que hesitante. Ouvimos agora o nova-iorquino Galcher Lustwerk, que na verdade se chama Chris Sharon. Depois temos Kari Mali. Fiquem por aí.

Primeiro foi Galcha Lustwerk, agora Kari Mali, muitos mundos com dois produtores de Nova York, ambos com uma amplitude de interesses musicais alargada, digamos. Ouvimos aqui faixas mais contidas, mas também têm coisas mais rápidas. Kari Mali é conhecido por fazer Afro House, por exemplo. Drum and Bass agora, esta é GGFM. Giulia Fournier Mercadante, francesa de ascendência italiana, atualmente a viver em Berlim, estudou dança, é também DJ e produtora de techno e drum and bass, sobretudo. Ouvimos Shelter Out Time, depois continuamos pelo drum and bass com Mia Coden. Fiquem desse lado.

muitos mundos agora sob o signo dos ritmos quebrados. Começamos com GGFM, depois Mia Coden em Skank Steady e agora T. Williams em Deepest Vibe. Continuamos por território drum and bass, mas agora com selo nacional. Esta é a remistura de Diogo para Chrome Dome do guitarrista americano Jeff Parker. Há duas remisturas portuguesas para originais, por acaso para o mesmo original de Jeff Parker. A outra é de João Quironde e da Norse Beautified Junkyards. Agora ouvimos a de Diogo.

Muitos mundos ainda sob efeito da produção nacional de Drum and Bass. Depois da remistura de Diogo para Jeff Parker, este é Jay Swift com 911 Request. Ouvimos Tune In. Lá pelo meio podemos ouvir a máxima lisérgica de Timothy Leary. Turn On, Tune In, Dropout. É isso que podemos continuar a fazer até ao final deste Muitos Mundos. No adeus temos o canadiano PLO Man. Quem ouve Muitos Mundos com alguma atenção já percebeu que PLO Man tem presença regular por aqui. Hoje terminamos a viagem com Powerline. Foi das primeiras coisas que conheci de PLO Man, saiu em 2017. Continuem desse lado com a RTP Antena 3. Se quiserem saber o que passei, procurem-me nas redes sociais. Eu partilho sempre a tracklist durante o fim de semana. Sou Isilda Sanches. Para ouvir outra vez, é só ir ao RTP Play. Estão lá todos os programas e rubricas do universo RTP, todas as rádios e também das TVs. Fiquem bem, aproveitem. Bom fim de semana.

Olá, boa noite, sejam bem-vindos a mais uma sessão de Indigente na RTP Antena 3 com Nuno Calado, também disponível em antena3.rtp.pt ou no RTP Play. Abertura do Indigente com Easy Street, aquele que é o tema novo para os Queens of the Stone Age. Bem-vindos.

Abertura do Indigente com os Queens of the Stone Age, através do seu single mais recente, Easy Street. Logo depois, na abertura ainda do Indigente, We Bless This Mess com Burning Hearts. Aposto agora já em Low Life, um dos temas incluídos no disco mais recente de Honest Dave.

Esta chama-se To Be American, pertence a Jack Case. Antes disso, o álbum Sweet American Boy de Honest Dave via Low Life. Seguimos no encalço de Jay Masques e dos Dinosaur Jr. Há disco novo em 2026, por isso mesmo também já existe um tema de apresentação desse disco. Several Got Away roda agora no Indigente.

secção veteranos do Indigente com Dinosaur Jr. através de Several Got Away, aquele que é o primeiro single do novo disco da banda de Jay Maskis, They're Near. Depois mergulhamos neste In The Night, um dos temas conhecidos para o álbum Ride Lonesome de Beck, e também Jack White de regresso aos álbuns. Aqui fica God and the Broken Ribs.

Este é um dos três temas novos incluídos na edição de luxo de Secret Love, álbum mais recente dos Dry Cleaning. Chama-se I Have The Key. Para trás ficámos com Jack White. A próxima proposta começa a entrar no universo de shoegaze e das novas tendências

Tal como tinha dito na secção de Shoegaze do Indigente de hoje, depois de Trauma Porn de Silt, ficámos com War e Spiral Again, tema que de resto aparece num split com os Luster. Seguimos ainda com Cold God e Grease. Logo depois recebemos o Stravo com Wastelands.

0: Tal como estava prometido, aqui ficou Wasteland para o Estravo, primeiro single para o novo álbum, a ser publicado através da Fuzz Club Records. De resto, é a mesma editora onde estão os Máquina e lançaram o álbum Body Transmission muito recentemente. Seguimos no Indigente, nas noites da RDP Antena 3, com os Guerriers, o álbum Nobody's Coming to Save You, para sair no mês de setembro. Este é o segundo single depois do tema título. Aqui fica Party Lights.
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Depois dos Gurriers com Party Line, ficámos com os Dead Pioneers e No Kings. Todos sabemos de que é que estamos a falar. Aqui do final desta sessão de Indigente, Sick Bastards para os Galas.

0: Agora sim, as despedidas com Sick Bastards para os Galas, mesmo para fechar uma das propostas de Paredes de Coura, os Get Down Services, Xa Xa, Slide é o tema que fecha o Indigent por hoje. Boa noite, take care.
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X neste Like a Man, no início de mais uma hora pela RTP Antena 3. Agora Picas, Gorillaz e Cassete Pirata. 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

0: Os Cassete Pirata com este abismo é já a presença habitual nas emissões da RTP Antena 3. Johnny Marr chega com Spin, ainda M e Simat.
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Cá está a C-Mat com este Take a Sexy Picture of Me, um dos avanços de Euro Country, que a cantora vai estar a apresentar já este verão, no próximo mês de agosto, na verdade, no Vodafone Paredes de Coura. Pedro Mafama chega já de seguida com Patty para trazer ainda mais energia esta manhã de domingo com Gandaia. Esta

0: temos Soma Police com Pockets on My Sleeves, também a marcarem presença nesta hora pela RTP Antena 3, já seguida Disclosure com Elisa Doolittle.
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Reta final para mais uma hora pela RTP Antena 3. Deixem-se ficar já daqui a pouco, depois das 8 da manhã, chega mais uma edição da Fricção Científica. 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
9: Cá estamos para mais uma hora pela RTP Antena 3. Mais à frente, há para ouvir a fricção científica. Para já e para início de hora, Charlie XCX com Spring Summer 26.

uma voz bem conhecida do público da RTP Antena 3, Samuel Uria, com este 2000 AD. Queen Bee, Beyoncé chega já de seguida com Morning Dew, Donk ainda, Capitão Fausto e Nicki Moss. 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

Getting to the Bottom, Nicky Moss, a marcar também presença nesta hora pela RTP Antena 3. Big Dog de The Last Dinner Party chega já de seguida, ainda Lineker e Velhote do Carmo.

0: lado, para trás ainda Lineker e The Last Dinner Party. Os Vai à Praia chegam já de seguida com Call Me, depois chega a Fricção Científica com Isilda Sanches.
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0: Call Me são os Vai à Praia nesta manhã de domingo pela RTP Antena 3. Agora vamos até ao espaço para descobrir açúcar. Não tem a ver com culinária, mas isso explica-nos agora a Isilda Sanches na Fricção Científica.
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2: Há açúcar no espaço. Chama-se eritrulose e também existe na Terra, nas framboesas e nos autobronzeadores. No espaço está presente nas nuvens de gás e poeiras espalhadas entre as estrelas. A descoberta foi publicada na Nature Astronomy e a sua importância não tem a ver com culinária. O açúcar, na verdade, está presente no nosso ADN e é combustível para as nossas células. Descobri-lo no espaço pode ajudar a perceber melhor como se formou a vida na Terra e se também existirá noutros pontos da galáxia. Há que dizer que não é a primeira vez que se identificam açúcares no espaço, mas esta variedade, a eritrulose, é das mais complexas já descobertas. O espaço, aliás, parece estar cheio de elementos químicos e compostos orgânicos complexos, como álcool, água, monóxido de carbono e muitos outros. É também por isso que os investigadores consideram possível que o sistema solar e a vida na Terra tenham acontecido por ação de ingredientes presentes no espaço, o que, por sua vez, levanta a hipótese de existir vida noutros pontos da galáxia. Os cientistas vão continuar atentos.
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0: Foi a Fricção Científica com Isilda Sanches e a música que segue tem muito a ver com o tema de hoje da Fricção Científica, Sweetest Season de Yasmin Lassay. Esta.

Cá está Drake com este Shabang, para trás ainda de There com Chiqui. Barquinho de Bândua chega já de seguida, ainda Mirror People e Bad Bunny. 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

0: Cá estão os Alabama Shakes com este I Feel Hope Coming, música nova. Agora há disco da semana para descobrir na RTP Antena 3. Ao longo de toda esta semana estivemos a vasculhar, permitam uma expressão, no álbum Cry Baby. É o mais recente trabalho de Vince Staples. Dentro está este 7 in the Morning.
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7 in the Morning é um dos avanços para Cry Baby de Vince Staples, o disco em destaque ao longo de toda esta semana pela RTP Antena 3. Hollywood de Extra Zen chega já de seguida.

0: Cá está a Rai com este Fairol, também a marcar presença nesta hora pela RTP Antena 3. Agora há para ouvir a Leixa FM com a análise definitiva do Mundial de Futebol.
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3: Olá e bem-vindos a este programa. Vamos ter aqui a análise definitiva sobre a final do Mundial. E conto aqui com a ajuda das duas castadas. Vou ter Renato Alexandre.
4: Bom dia.
5: Buenos people.
3: Renato, queres despachar já aquela coisa do Messi ter dado banho à Lamine Yamal quando ele era bebê?
5: Das cenas mais impressionantes de sempre. Da história.
3: Da história do futebol ou da história dos banhos?
5: Mano, de tudo. História em geral.
6: É uma coincidência realmente impressionante.
3: Se calhar o Messi passa a vida a dar banhos a bebés em Espanha.
6: Para quê?
3: Para isto. Para agora estar tudo doido porque deu um banho a um bebé que cresceu e ficou um jogador muito bom.
5: Mas, tipo, o que é que o Messi ganha com a cena?
3: Só não ganha se não quiser, hein? Quando deixar de jogar, abre uma empresa de dar banho a bebés. E toda a gente leva o bebé deles. Para ver se também fica um Lamine Yamal.
5: Está bem visto, já.
6: Bem visto aonde? Mas para que é que o Messi precisa de ganhar dinheiro a dar banhos a bebés? O Messi é multimilionário, caramba.
3: Isto é agora. Mas quando ele deu banho ao bebé Lamine Yamal, não era, ou era?
5: Não. Então a cena foi há muito tempo. Tipo, quase 20 anos.
3: Busto, o Messi já era um ricalhaço? Há 20 anos?
6: Há 20 anos não devia ser, não. Mas
3: o Messi precaveu-se. Se o futebol não desse para ficar super rico, ele tinha a empresa de dar banho a bebés. Bastava um dar certo e pronto. Foi um bom investimento.
5: Mas, tipo, se o Messi não tivesse sido bué da bom durante bué da anos, a foto também não tinha sido a mesma cena, não é? Não tinha tido o mesmo impacto.
3: Se por acaso a carreira do Messi tivesse corrido mal, ia na mesma ser uma foto impressionante. Era um argentino que tinha jogado no Barcelona a dar banho ao melhor jogador espanhol da atualidade, pronto. Os pais iam querer que o argentino desse banho ao bebé deles na mesma. De certeza absoluta.
6: Pronto, ok. Mas felizmente o Messi não precisa de dar banhos a bebés para ganhar dinheiro. Por isso
3: mesmo que não precise. Devia abrir a empresa na mesma.
6: Mas estás a ver o Messi a trabalhar das 9 às 5, a dar banhos a bebés?
3: Estou. Eram banhos muito bem pagos.
5: Tipo quanto?
3: 50 contos. 250 euros. 2 minutos. E claro que o Messi podia usar sósias, não é? Não tinha que estar lá sempre ele mesmo. Já me disseram que o Ronaldo, às vezes, lá na Arábia, usam sósia. Contra aquelas equipas mais nabas. E o Ronaldo, a sério, está na Madeira. A jogar as cartas, ou a ping-pong.
5: Duvido que o Cris alinhe numa cena dessas, sinceramente.
3: Os ricos e poderosos passam a vida a usar sósias. E o futebol tem muita gente rica e poderosa, ou não tem?
5: Já tem.
3: Então cala-te.
6: Pronto, Bruno, mas vamos falar da final, vá lá. Já quase não temos tempo, caramba.
3: Sim, tem razão. Mas é melhor deixarmos já ideias para o Mundial 2030. Olhem esta. Passava a haver um show durante as pausas de hidratação.
6: Naqueles 3 minutos?
3: Sim. Não dá? Nem sequer tem que ser murros a cantar e a dançar muito pressa. Como no intervalo e no início do jogo. Podia ser só um burro a contar piadas. Tipo stand-up comédia. Não achas, Renato?
5: Olha já, acho. Um gajo fixe de stand-up a fazer um beat 3 minutinhos. Foder altamente.
3: E também acho que deviam gravar a entrega da taça primeiro, antes do jogo.
6: Antes do jogo? Como é que sabem quem é que vai ganhar?
3: Filmavam as duas equipas a levantar a taça, à vez. E depois quando acabasse o jogo passavam logo as filmagens da equipa vencedora. Em vez de estarmos nós à espera, feitos estúpidos. Até à meia-noite, quase. Caraca. Fomos deitar, não vi nada.
6: Mas não viste porque foi tarde?
3: Não. Foi porque eu não gosto de ver os espanhóis contentes. Mas esta minha ideia faz sentido na mesma, pá.
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0: Aleixo FM a nos trazer a análise definitiva do Mundial Alien Nation de Arcade Fire. Chega já de seguida. 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

Violet Grohl com este Bug in the Cake, um dos avanços para o álbum de estreia de Violet Grohl. Agora Gen X Cups são os Vampire Weekend.

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1: Instantes finais para mais uma hora pela RTP Antena 3. Não vão embora, porque depois das 10 da manhã, eu sei, não vão mesmo querer perder mais uma edição de A Vida Numa Estante. Até já!

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6: Cá estamos para mais uma hora pela RTP Antena 3. Sejam de novo muito bem-vindos. Como é que estão a começar esta manhã de domingo? De vento em popa? Espero mesmo que sim. Próximo por cá, Harold.
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2: Chaka Khan com Snoop Dogg neste Boogie's in My Soul. Adoro esta música, acho que tem a energia certa para o verão. Bad Tomato, Get Up Now, ainda Beyoncé e Young.

Young com Fé é a música mais recente de Young Wolf. Alice chegam com Just Your Girls, ainda Expensive Soul e Jack White.

0: Cá está Jack White com Dollar Bill, pertence ao mais recente trabalho de Jack White. Os quadras chegam já a seguida com Tanto Faz.
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0: Agora, vamos até à vida numa estante. Esta semana vamos falar de mistério, de suspense, de crime, com toque de sobrenatural. A Raquel Morão Lopes encontrou uma leitora compulsiva de thrillers que até criou uma conta nas redes sociais para partilhar esse amor pela leitura que causa arrepios. Na sugestão habitual de leitura temos a nossa querida, linda, incrível Inês Henriques.
1: A vida numa estante. Ela diz, imagine-se, que ler thrillers a acalma.
2: É verdade, porque eu acho que fico tão envolvida na história e em tentar perceber o enredo e quem é que cometeu que crime, que acabo por me abstrair de tudo o resto e a minha cabeça é muito barulha, muito confusa. Eu estou sempre a pensar em negócios, em coisas e em conteúdos e de repente, quando eu estou embrulhada num bom thriller, não há mais nada. Eu não paro enquanto eu não acabar de ler e adoro aquela sensação do ah, afinal era este o autor do crime.
1: Bárbara Bassão sempre gostou de histórias de mistério e suspense.
2: Olha, lembro-me de em miúda ser viciada em Harry Potter. Portanto, sempre que saía um livro novo, eu e ali duas ou três amigas, nós parávamos tudo nos intervalos da escola e líamos compulsivamente até terminarmos. Mas sempre gostei de algum enredo. Uma aventura, depois havia outros que eram os Triângulos J. Havia assim muito gostar de resolver mistérios.
1: E já em adulta fez deste gosto um quase vício e até resolveu dedicar uma conta nas redes sociais a este género literário. Chama-se Thriller Talk.
2: Quando criei o Thriller Talk, além ser pela questão da partilha, foi com o objetivo de me incentivar a fazer, de voltar a ler mais, porque eu às vezes fico absorvida pelo meu trabalho e sinto que não faço outras coisas além disso. Então muitas vezes eu já ia para a cama com o computador e ficava até quase à meia-noite, uma, duas da manhã com o computador e pensei, ok, Bárbara, vamos voltar, este trabalho também de terapia, não é? Vamos voltar a pegar em coisas que tu gostes, vamos voltar aos livros. E não vale a pena eu pegar um livro de gestão e de marketing, porque eu já sei que isso não vai fazer o meu cérebro pausar e relaxar e descansar. Então ok, vamos voltar aos thrillers, ainda tinha alguns para ler e surgiu aí, foi, se eu tiver uma página, se eu tiver aqui este quase que compromisso com uma comunidade, isto vai ser um incentivo para eu ler mais. Então o meu tempo livre, em vez de eu passar a fazer tanto scroll nas redes sociais ou de estar agarrado ao computador a fazer mais um post, etc., vou ler mais um bocadinho.
1: Ou seja, a Bárbara, que trabalha em marketing e comunicação e faz consultoria para influenciadores digitais, passou da teoria à prática e agora é também ela booktalker, bookstagrammer.
3: Este livro deixou-me borradinha de medo à noite. Esta é a história da Mallory, uma jovem com 21 anos, que depois de uma grande tragédia consegue algo que lhe pode mudar a vida como se lhe tivesse saído a sorte grande.
1: Fala só sobre thrillers, os que lê, porque é assumido, não tem estômago para tudo.
2: Vou-te dizer já aqui uma curiosidade sobre mim. Embora alguns dos thrillers que eu leio e que mais gosto tenham um toquezinho de sobrenatural, eu sou incapaz de ver um filme de terror. Nunca fui capaz. Tenho um medo terrível de filmes de terror e, no entanto, se for um livro com um toquezinho de sobrenatural, eu fico ali cheia de medo à noite, mas eu adoro, adoro.
1: Thrillers, sim, quantos mais melhor, mas não nos ecrãs, só mesmo nas páginas dos livros. E a Bárbara tem uns quantos para nos recomendar. Pedimos-lhe um top 3.
2: Posso dizer Desenhos Ocultos, O Homem de Giz, As Gêmeas de Gelo, não consigo três. O Massacre da Família Hope. Pronto, acho que já estão aqui quatro mesmo muito, muito bons. Uns com um toquezinho mais sobrenatural, outros nem por isso. Ah, Por Trás dos Seus Olhos, fizeram inclusivamente uma série na Netflix sobre, com base neste livro. Não vi a série, porque o livro marcou-me tanto, tanto, tanto. O final, as últimas páginas, eu fiquei com uma sensação de vazio dentro de mim, quando aquilo terminou, que não tive ainda coragem de ver a série, com medo que me decepcionasse.
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1: Mas e porquê, afinal, esta quase obsessão por este género literário?
2: Uma coisa que eu gosto e que me faz descomprimir é que, para mim, a leitura não é muito complexa, não é muito complicada, ou seja, eu não estou à espera que um thriller tenha uma linguagem muito elaborada, palavras muito elaboradas, ou seja, é algo que eu consigo ler e consumir, fazer num dia de praia. Portanto, uma linguagem fluida, descontraída, e eu tenho que ser constantemente tem que haver rapidez no acontecimento das coisas e tem que haver plot twist. Para mim, um bom thriller tem que ter pelo menos um grande plot twist.
1: Como leitora, já conhece todos os encantos e também os truques todos, vá, de um bom thriller. Também por isso, a Bárbara alimenta um sonho.
2: Para quando eu me reformar, para além de ler, era um dia eu escrever o meu próprio thriller. Tenho possivelmente um cenário, que é a casa dos meus avós no Alentejo, mas ainda não tive aquele clique, mas também ainda não parei para pensar nisso como deve ser, mas acho que o sonho daqui a uns anos vai ser esse.
1: Enquanto não chega a obra da escritora Bárbara Bassão, a leitora compulsiva de thrillers, responsável pela conta Thriller Talk, vai aqui deixar-nos uma recomendação já para este verão.
2: Um thriller que eu gostei muito e saiu agora uma edição especial e portanto vou deixar essa sugestão, que é O Homem de Giz, de C.J. Tudor, que é para mim um livro mesmo muito bom, um bom quebra-cabeças, ali um toquezinho de sobrenatural, lê-se muito bem, pesado para quem gosta, de emoções fortes, portanto vou deixar essa sugestão, que é dos meus preferidos de sempre.
1: A vida numa estante. Hoje, a habitual sugestão de leitura é feita pela voz mais doce de cada casa. Chegou o dia de a Inês Henriques abrir o livro.
5: Olá. Eu sou a Inês Henriques e hoje recomendo Boris Vian com o seu livro A Espuma dos Dias. Muito embora esta expressão seja usada comumente entre todos como para descrever aquilo que é o mais irrelevante da vida, na verdade este significado neste livro simboliza muito a fragilidade da felicidade. É um livro muito bonito, é um livro surrealista, com muita hipérbole, trágico, mas contado de uma forma muito bonita. O mundo destas personagens vai mudando consoante as emoções e eu acho que é por isso que, embora seja trágico, seja um livro bonito. Portanto, aqui fica esta recomendação.
1: Boris Vian, a recomendação da Inês Henriques, Bárbara Bassão e o seu amor pelos enredos de mistério e sobrenatural em Thriller Talk. Eu sou a Raquel Mourão Lopes, hoje com a ajuda à produção da Madalena Paredes. Esta é a Vida numa Estante. Até ao próximo capítulo.

0: Perdida numa estante.
1: Foi assim mais uma edição de A Vida numa Estante com Raquel Mourão Lopes. 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E se estão à procura de sugestões para levar para as vossas férias, sinto que têm mesmo passar pelo site da Antena 3 e ouvir os vários episódios e descobrir as várias sugestões, porque podem encontrar o livro certo ou os livros certos para vos acompanharem nas férias. Espero mesmo que isso aconteça. Agora há Little Sims com este telefone.

0: Seleção Nacional para The Chick com este Loving and Grooving. Os Glock and Wise chegam com Guerra do Colino, ainda Genesis Wawusu.
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Estamos mesmo na reta final de mais uma hora pela RTP Antena 3. Deixem-se ficar, até porque depois das 11 da manhã há para ouvir mais uma edição do Vocês Sabem Lá. Esta semana, Luís Oliveira conversa com Afonso Rodrigues de Sean Riley e tenho a certeza não vão mesmo querer perder esta conversa, que acontece já daqui a pouco. Eu sou a Valentina Jesus, temos encontro marcado no próximo fim de semana. Até lá, um excelente domingo com a RTP Antena 3.

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0: sabem-lá. Oliveira.
1: Ora viva, sejam bem-vindos a mais uma edição de Vocês Sabem Lá. O nosso convidado de hoje chama-se Afonso Rodrigues, mas há 20 anos ganhava também mais dois nomes, Sean Riley. A partir daí fez um percurso que já deixou marca em mais de uma dezena de discos e hoje vamos falar dessa carreira, mas também desta vida. Olá Afonso.
2: Olá,
1: bem-vindo.
2: Muito obrigado.
1: Vamos ao desafio inicial. Uma história que nunca contaste numa entrevista.
2: Uma história que nunca contei numa entrevista. Olha, estando aqui neste edifício, a primeira coisa que me ocorre, e tendo já também uma longa relação e maravilhosa com a Antena 3, ocorre-me uma história que é pública, mas não, a minha visão sobre ela não é pública. Há uns bons anos atrás, o Henrique Amar desafiou-me uma altura.
1: Não acredito que vais contar essa história. Não acredito, agora vou-te dizer porquê. Eu, para preparar esta entrevista, falei com algumas pessoas. E uma dessas pessoas com quem eu falei contou-me essa história.
2: Ok.
1: Queres adivinhar quem foi? Se a história é que eu estou a pensar, que é o tema que tu gravaste para esse pedido do Henrique Amar, não é? Qual foi a tua escolha? Era essa?
2: Não, por acaso não era essa.
1: Então não conto essa, que já lá vamos. Ok.
2: Então, é que eu ia contar em concreto é: o Henrique faz-me um convite, uma altura uma grelha de verão, e convidavam algumas pessoas para fazerem pontualmente programas na Antena 3. E convidou-me para fazer uma série de programas, não me lembro, na altura, mês e meio, dois meses, uma coisa assim. E eu vim fazer programa para a Antena 3, pá, uns bons anos depois de ter deixado a rádio, que foi o meu início em Coimbra, na Rádio Universidade de Coimbra. E então vim fazer aquele programa, adorei a experiência. E esta é a parte que eu nunca contei a ninguém. E adorei tanto.

0: outros, até alguns sem a tua experiência anterior na rádio. Mas vamos puxar o filme atrás. Tu nasces nas Caldas da Rainha.
1: Exato.
0: Eu há pouco falava desse momento, há 20 anos, que é de alguma forma o teu primeiro momento público, no sentido em que assumes uma carreira artística a partir daí, de um concerto na celebração do aniversário da RUC na altura. Mas vamos puxar um bocadinho o filme atrás. Como é que tu recordas a tua infância? Que casa foi a casa onde cresceste? Que profissão é que tinham os teus pais? Se calhar até uma coisa mais simples, que é, se tivesse que definir a tua família numa ideia, quer dizer, até um bocadinho anos 90, mas vai lá, naquela ideia mais clássica de classe média, classe trabalhadora, etc. Como é que tu a pintarias?
1: Uau! Isso sim são perguntas que eu nunca disse numa vida.
0: Não, nunca
1: falei sobre a minha vida, sobre esse período da minha vida.
0: A minha ideia também é perceber como é que tu chegaste aqui. Não há nada.
1: Eu sei, repara, tranquilíssimo e super confortável em responder. Simplesmente nunca de facto falei sobre esse período da minha vida a ninguém. Normalmente as coisas começam quando eu cheguei a Coimbra, que já é depois de eu ter estado em Leiria e depois de ter estado nas Caldas. Como tu dizes, eu nasci nas Caldas. Eu vivi nas Caldas até aos 5 anos. Eu venho de uma família que é, parte da minha mãe é de Lisboa e a parte do meu pai é das Caldas, já enraizada nas Caldas há bastantes séculos, numa aldeia muito pequenina, que é o Couto, a cerca de 5 km do centro da cidade, onde os meus bisavós, era aquele caso clássico de ter muitas terras e muitas coisas, não havia muito dinheiro, não havia muita liquidez, havia bens, havia animais, havia essas coisas todas. O meu pai nunca passou as dificuldades que na altura tanta gente, ou a maioria dos portugueses, passavam. O meu avô paterno foi regedor da cidade do Couto durante 40 anos, para os mais jovens. Aliás, já nem sequer da nossa geração existiram regedores, mas para quem nos estiver a ouvir, o regedor era assim uma figura na aldeia que basicamente era chefe da polícia, chefe dos bombeiros, presidente de câmara, tudo ao mesmo tempo. Portanto, era uma figura ali da região. O meu pai...
0: Explicando e enquadrando, quer dizer, pré-25 de Abril, a figura do poder autárquico não existia como a gente a conhece hoje. Era muito distinta a ideia e a figura do regedor.
1: Exatamente. E, portanto, isto era 25 de Abril. O meu pai nasce nessa casa com mais 6 irmãos, apenas uma rapariga. A minha avó, a mãe dele, morre quando ele tinha 17 anos. Portanto, o meu pai fica com o irmão mais velho, que imediatamente casa e vai para os Estados Unidos, e fica a cuidar de 5 irmãos mais pequenos. Tinha ele uns 12. Depois, ok, fast forward, o meu pai vai para o ultramar, volta, a família da minha mãe muda-se para as Caldas, conhecem-se, casam, blá blá blá, nasce a minha irmã e nasço eu. Pá, descreveria a nossa família, as classes na altura eram muito diferentes, acho eu, mas classe média, acho que tínhamos
0: uma infância feliz. Essas memórias de infância são de vida ao ar livre, são de...
1: Super feliz, super feliz. Meus pais tinham uma casa meus pais tinham uma casa afastada do centro da cidade, se bem que o centro das Caldas nos anos 80 também não era propriamente uma grande metrópole, não é? Hoje não é, quanto mais nessa altura. Mas sim, lembro-me crescer à volta dos Pinheiros e não sei o quê, e o meu pai estava ligado aos carros. O negócio que tinha era ligado aos automóveis, que é uma
0: também
1: coisa
0: explica
1: que,
0: algumas coisas na tua vida, já lá vamos.
1: Explica muita coisa, foi uma paixão com que eu fiquei também desde pequeno com ele. E depois, quando eu tenho 5 anos, os meus pais mudam-se para a Leiria, por uma data de circunstâncias, mudam-se para a Leiria, e basicamente é aí que eu começo a construir a minha vida, porque eu não tenho grandes memórias das Caldas. Até aos 5 anos, eu ficava, todos os meus primos, não vínhamos para a creche, ficávamos todos em casa da minha avó materna enquanto os nossos pais trabalhavam, dormia cestas nos carros no stand que estavam à venda, no banco de trás. Ainda hoje tenho essa cena com o cheiro dos carros, do carro novo, de ser miúdo e dormir a sesta nos carros novos e aquilo ter um cheiro. E depois vou para a Leiria, e é lá que eu faço todo o meu percurso escolar até ir para a universidade em Coimbra. É lá que faço todos os meus grandes amigos, é lá que tenho todas as minhas raízes, muito mais do que propriamente as Caldas de Rainha.
0: Vamos essa casa, e essa casa já se calhar até em Leiria. Qual musical era a tua casa, a tua família em particular? Tiveste, por exemplo, formação musical? Foi uma fase já posterior em que no fundo te aproximas da música?
1: Os meus pais... Sempre me lembro dos meus pais trabalharem bastante, então durante a semana não havia muitos tempos de lazer. as primeiras memórias que eu tenho, a minha mãe normalmente chegava ainda mais tarde a casa com o meu pai. A minha mãe tinha uma escola na altura de informática e dava tipo cursos de informática, de datilografia e coisas assim pelos centros não urbanos.
0: Tu nasceste no mesmo ano que eu, 1980, portanto ter uma empresa de informática no início dos anos 90 é quase o equivalente a ter uma startup.

0: de inteligência artificial em 2026, não é?
1: Sim, imagina, a minha mãe tinha computadores em 86, 87, estás a ver? Schneiders e as cenas assim. E então, sim, a minha mãe. Mas era uma coisa, hoje parece tipo que era uma coisa. Yeah, mas a minha mãe não era multimilionária, a minha mãe carregava computadores na mala do carro. Levava o carro até centros sociais e paróquias em zonas ainda menores do que Leiria e tinham cursos para adultos pós-laboral, a maioria das vezes, onde eles aprendiam a datilografar, a trabalhar com um computador, etc. Portanto, não era assim uma coisa muito glamourosa. Mas tens razão, era avançado. Mesmo na altura não tinha nenhum amigo meu que tivesse um computador que não fosse um Spectrum, claro, daqueles que tu afinavas com uma chave de fendas, né? E eu já tinha computadores com disquetes e coisas assim. Então, sempre lembro dos meus pais trabalharem bastante. Durante a semana não havia grandes momentos de lazer. O momento de lazer era, eu jogava futebol e o meu pai saía do trabalho, levava-me aos treinos, chegávamos a casa já tarde à noite. Normalmente tínhamos um ritual. O meu pai alugava uma cassete de vídeo no clube de vídeo à ida para casa depois do treino de futebol. Jantávamos e punhamos a dar um filme que eu adormecia sempre a ver, que nunca concluía, nunca acabava de ver. A música vinha mais ao fim de semana. Era ao fim de semana, quando os meus pais tinham tempo, quando estavam mais tranquilos, acordavam a sábado, não sei o quê. Aí o meu pai tinha o hábito de pôr uns discos a tocar. Era normalmente o meu pai que punha a música em casa. E o meu pai tinha uma coisa bastante diferente da maioria dos meus amigos desta geração. O meu pai não teve nenhuma ligação com o rock and roll e com os anos 60 e com nada disso. O meu pai ouvia fado, ouvia jazz e ouvia MPB, basicamente, música brasileira. Então eu não tive nada dos Beatles, nem dos Stones, nem dos Zeppelins, nem nada dessas coisas através dos meus pais. Eu tive o Zeca Afonso, tive o Miles, tive o Chico Buarque, tive outras coisas que não são melhores nem piores, mas que só um pouco mais tarde, quando eu comecei a comparar cromos com os meus colegas, é que percebi que os discos que eu tinha ouvido eram bastante diferentes dos discos que eles tinham ouvido, ou da maioria deles. E acho que isso foi marcante para mim, nomeadamente o Zeca Afonso, que foi uma referência logo de início na escrita de canções e na guitarra acústica, que foi uma paixão que eu tive a vida toda. Mesmo quando fiz música americana, foi sempre muito
0: folkish.
1: Yeah, baseada muito na canção.
0: Ela tinha eletricidade, mas partia de um esqueleto acústico.
1: Sim, sim. Que é um bocado aquilo que foi o Bob Dylan, claro, não é? Ou Neil Young, ou Springsteen, ou todos esses que eu gosto tanto, não é? E alguns mais modernos, como um Elliot Smith, ou um Bill Callahan, ou Will Oldham, são tudo canções que depois até às vezes são eletrificadas, mas vêm de uma raiz folk descrita de singer-songwriter, não é? Portanto, há essa figura do Zeca que me aparece muito cedo na vida. A minha mãe também teve um percurso muito à esquerda pré-25 de Abril e trabalhou em sindicatos e pronto, os meus pais tinham muito essa... A minha mãe mais que o meu pai até. Mas a música também tinha esse papel de ser de intervenção e etc, não é? Portanto, eles tinham essa ligação também à música por esse lado. E o Zeca marcou muito o meu percurso desde o início. E como te dizia, a guitarra acústica foi um elemento que teve sempre, ou quase sempre presente, até dar a volta a isto tudo e chegar ao meu décimo disco e finalmente conseguir fazer um disco em português.
0: Não penso que sabes assim, não vamos acelerar já para essa parte. Mas tu chegas a Coimbra para estudar direito. Terias sido um bom advogado.
1: Honestamente?
0: Sim.
1: Acho que sim.
0: Okay.
1: Provavelmente infeliz.
0: Sim.
1: A compensar tudo com o dinheiro e com as férias e com os carros, como toda a gente.
0: Claro.
1: Com as casas e as piscinas e não sei o quê, e os fados. Mas provavelmente não seria a pessoa mais feliz do mundo, mas acho que tinha todas as capacidades para ser um bom advogado. Aliás, fiz muitas coisas na vida posteriormente a não concluir a licenciatura, que ou nas quais os conhecimentos que adquiri na faculdade durante os 3 anos que cursei direito foram essenciais ainda hoje. Ainda hoje faço coisas que essa maneira de pensar, essa forma de olhar para a lei, essa forma de ler um contrato foi muito importante para o resto da minha vida. O que aconteceu na altura foi que eu cheguei à faculdade com uma ideia muito romântica do que era um curso de direito, como acho que...
0: Davas a ver as teias da lei e achavas que ias mudar o mundo.
1: Um bocado, não é?
0: Todos,
1: tipo,
0: claro.
1: Um bocado, não é? Tu és obrigado, eu fui obrigado a escolher o agrupamento quando vais para o décimo, não é? Tens que quê? 15 anos, sim. 14 anos, sim. Tipo, pá, é super precoce, não é? E eu estudei, eu escolhi ir para Humanidades, na altura acho que era assim que se chamava. Eu tinha boas notas, nunca fui muito trabalhador na escola, sempre fui meio baldas, entre aspas, meio preguiçoso, estava pouco, mas tinha uma bagagem grande de cultura geral através do meu pai. Todos os dias nós não víamos televisão ao jantar, normalmente o que acontecia era jantávamos, enquanto jantávamos conversávamos, e normalmente nos dias que tínhamos mais tempo ficávamos na sala a conversar, e o meu pai contava-me muito sobre o mundo, história, geografia, política, tudo. Então eu tinha uma bagagem muito grande de cultura geral que na altura, para fazer-se até o 12º ano, tirando a matemática, não sei o quê, era o que bastava. Se fazem história, em geografia, em português, nessas coisas todas. Então se falavam bastante bem, mas fui para a humanidades, condicionei logo ali o meu percurso. Pá, e depois, honestamente, chegas ali ao 12º ano, eu era muito bom em filosofia, muito bom em história, relativamente bom em português. Pá, mas havia, a maioria das saídas era para seres professor, que era uma coisa que não me interessava minimamente na altura. Achava que não tinha perfil para isso, e achava que também financeiramente não era muito compensatório. Então cada vez se foi formando mais essa ideia: não, se eu for para direito, tipo, eu consigo fazer as duas coisas, consigo ganhar o suficiente para ter uma ótima vida para mim e consigo ajudar toda a gente que eu quiser de forma pro bono. Pá, só que depois entras na Universidade de Coimbra em 1998 a cursar direito, e toda e qualquer concepção que tu podias ter sobre aquilo.
0: Deixa-me fazer uma pergunta sobre isso, com esta distância. Não estou a perguntar ao jovem Afonso de 18 anos, mas hoje, com 46, eras tu que estavas enganado, ou é a academia que precisa de... ou que precisava naquela altura de dar outra coisa? Hoje será certamente diferente.
1: A academia onde eu entrei tinha gravíssimos problemas. Não faço ideia como é que está hoje. Espero que esteja melhor, mas tenho quase a certeza que há problemas que persistem. Mas havia um fosso indescritível entre os estudantes e os professores, principalmente os professores, não os assistentes, que eu acho que era altamente prejudicial para a experiência de qualquer aluno numa faculdade. Eu vou-te dizer, vou-te dar um exemplo, sem citar nomes. Podia-te dar muitos. Eu fiz várias orais, vi vários miúdos serem humilhadas em público em frente aos colegas, de formas que hoje em dia a palavra cancelamento não chegaria nem para descrever 1% do que acontecia ali. Mas eu passei por coisas tipo ver um professor dizer a uma rapariga numa oral que não sabia o que é que ela estava a fazer ali, porque ela devia estar em casa a cozer maias, ou uma vez, na primeira vez que eu tentei falar com um professor, antigamente na Universidade de Coimbra, particularmente na Faculdade de Direito, os professores entravam com os carros para dentro da faculdade, que eu tinha um parque de estacionamento lá dentro. E eu tinha saído no meu primeiro ano de uma aula com um professor muito reputado da universidade, que foi eurodeputado, uma figura aí da economia. Eu tinha aulas com 200 pessoas em que tu não questionavas nada, era uma palestra, tu estavas ali sentado e ouvias. E eu, primeiro ano, não é? Ouvi uma coisa, fiquei com uma dúvida, e vejo no parque de estacionamento entrar para o carro, estava com um colega, e aproximámos-nos do carro dele, e eu vou tentar colocar a minha questão. Bom dia, professor, desculpe, eu estava na aula, não sei o quê. E a resposta que ele me dá, eu não vou dizer aqui a palavra completa, mas ele olha para mim e diz-me assim: mas você acha que eu sou uma pu para me estar a abordar no meio da rua? E eu fiquei tipo, eu não queria acreditar que aquilo era real, estás a ver? De uma pessoa com hiperformação, tipo, eurodeputado, e tipo, ele simplesmente olhou para mim, cuspiu-me na cara, e esse tipo de coisas, que foram muitas, que eu fui assistindo, para já revoltaram. E a maioria das vezes fazia-me odiar aquelas pessoas. Nunca lidei muito bem com a autoridade e com a prepotência por si só, sem nenhum. Ao mesmo tempo tinha um fascínio por eles, porque sabia que dentro daquelas áreas do direito constitucional, do direito civil, tu estavas a ouvir os melhores do teu país a falar. As pessoas que fizeram as revisões da Constituição, as pessoas a quem o governo recorre quando precisa de um parecer. Então havia ali um misto de amor-ódio entre o fascínio que ele tinha por eles serem incríveis e dominarem, mas depois, em termos de skills sociais e humanos, aquilo era... Eles tinham um gosto em fazer as pessoas sofrerem, em fazer-te sentir insignificante.
0: Eu preciso-me fazer uma pergunta, mas vou fazer uma afirmação. Eu acho que hoje sabemos os dois, e acho que quem nos ouve também, que tu podes ter essa excelência toda, e isso é um gajo porreiro.
1: Claramente, e seres assim, um cavalheiro.
0: É isso.
1: E não tens que ser amigo dos miúdos de 18 anos. Sim, claro. Não tens que estar em excesso de confiança. Não tens que ser um bro, mas podes ser um cavalheiro. E ali não havia cavalheiros. Ali só havia pequenos déspotas que tinham um prazer sádico em tratar mal os miúdos. Eu acho que isso não, no meu caso, diz assim, endureceu-te a carapaça. Mais ou menos. Criou-me mais revolta e desprezo por aquelas pessoas do que me endurecer a carapaça. Endurecer a carapaça tive que endurecer. Depois, quando entras no mundo do trabalho e tens pessoas a atropelar-te, e aí sim, tu de um dia para o outro tens que endurecer a carapaça.
0: Sim, a vida também já tem tantas coisas que te vão endurecer a carapaça.
1: Claro que sim.
0: Com o seu curso natural, claro que não precisas passar por outras.
1: E tu podes endurecer com um nível de exigência, mas esse nível de exigência não tem que ser desrespeitoso. Eu acho que ali o problema é que era desrespeitoso.
0: Claro. Olha, então vamos lá dar aqui uma cor a isto. Vamos voltar à música. Quando é que ela entra na tua vida, não desse ponto de vista mais doméstico ou caseiro, se quisermos, mas do ponto de vista de tu sentires que havia ali um chamamento que extravasava a ideia de gostares dos discos que o teu pai te punha a tocar ao sábado de manhã?
1: Eu estou no liceu, aí nos meus 12 anos, pai, e tinha alguns amigos que tocavam, começámos todos a ter o interesse, eu arranjei a guitarra elétrica, não sei o quê, começou-se ali a formar uma coisa que eu honestamente já não me lembro muito bem como, mas sei que, 12 não, desculpa, já devia estar com uns 14, pai. E
0: essa é a banda que tem o nome em alemão.
1: É, a banda que se chamava Cotton Music.
0: Que é vómito musical.
1: Até hoje não sei, mas uma amiga nossa que era filha de imigrantes da Alemanha dizia que sim.
0: Já tens maneira de saber.
1: Mas nunca fui chocar. Honestamente, estás
0: agora. Se calhar é uma coisa pior, estás a ver?
1: Se calhar é como aquelas tatuagens que o pessoal faz de ser até chineses, depois não quer bem dizer aquilo. Não sei, eu não dei o nome à banda, não fui nunca particularmente fã do nome da banda, mas o dono da banda era o Pisco, que é o baterista de Slow Riders ainda hoje. Ele era o dono da banda, ele é que escrevia as canções, ele era o vocalista, ele é que tinha cabelo comprido, ele era o herói da cena, era o Messi da cena. E eu sabia fazer uns acordes e era tipo o segundo guitarrista, fazia guitarra ritmo, basicamente. E nessa altura tínhamos de facto a Catherine, que era uma amiga nossa que os pais dela tinham estado emigrados na Alemanha, e ela tinha nascido na Alemanha, e então nós estávamos um bocado ligados à estética punk nessa altura, muitos amigos nossos eram punks e não sei o quê. Eu não era punk a sério porque os meus pais não me deixavam vestir dessa maneira, mas andava com eles. E então havia essa cena do vómito musical, não sei o quê, eu pisco que alguém teve essa ideia, já não sei muito bem. E essa é a minha primeira banda, com três pessoas com quem eu ainda hoje me dou. O Pisco, que é baterista de Slow Riders. O Zoe, que era o baixista, está no Brasil já há bastantes anos. E o Nuno, que era o baterista, por acaso é músico profissional, toca órgão e não sei o que, mais ligado para as coisas corporates e não sei o que. Não tanto veia artística como nós estamos aqui a discutir, uma coisa mais noutra área. Mas pronto, mas todos ainda estão ligados à música. E acho que é para aí nesses 14 anos que dou o meu primeiro concerto. Havia uma coisa que era a Miss Liceu, que era tipo um concurso de beleza das meninas da escola, e nós fomos um dos atos musicais que tocou juntamente com os Faze, que tocaram na altura também, que depois foi uma banda que até teve um hype relativamente grande no final dos anos 90 em Leiria, a seguir ao Challenge 4, navega ali nas mesmas. Sonicamente não tem nada a ver, mas era o mesmo grupo de pessoas e não sei o quê, e o Challenge 4 puxaram um bocado para aquilo, e aquilo ainda fez um grande contrato com a Polygram.
0: Mas vocês eram, a tua banda eram
1: quatro.
0: E desses quatro, qual é que saiu com a Miss? Quem é que conseguiu namorar com a Miss?
1: Ninguém, que eu me lembro, ninguém. Provavelmente alguém dos Faze, que eram mais velhos, okay, e tinham muito mais pinta e já tinham aquele estilo todo shoegaze de Inglaterra e as franjas e não sei o quê, onde tocava o Nuno Filipe, que hoje toca em Slow Riders, okay, com o baixista. Eles já tinham mais. E o Pisco era baterista também dos Faze, ou seja, era vocalista da nossa.
0: Ele saía sempre a ganhar, não é? Então, ok. Ganhar. Mas olha, nessa altura, depois, no fundo, eu acho que a partir daí, por mais que não tenhas depois um trajeto tão público, se calhar percebeste que havia ali, se não fosses capaz de concretizar, havia ali uma vontade de pôr cá fora qualquer coisa, não é? Yeah. Isso foi vivendo contigo até o surgimento de Sean Riley?
1: De certa forma, sim, o bichinho ficou, a gente depois chateou-se, já não lembro bem porque, aquelas coisas de garotos, não. Acabou a banda, passado um ano, não sei, não faço ideia.
0: Eu ia dizer que foi pela Miss, mas já me disseste que não foi.
1: Não. Houve outros problemas com outras Misses, mas não as que ganharam o concurso. Mas houve outros problemas. não havia assim tanta oferta e toda a gente estava no mercado, às vezes era complicado. Mas basicamente o que acontece? Há ali depois um hiato que eu não sei muito bem descrever, honestamente já não me recordo onde é que musicalmente estava a minha cabeça ali, sei lá, entre os 15 e os 18, não me lembro muito bem o que é que estava a pensar. Acho que estava focado noutras coisas, os meus amigos, festas, sair à noite, namoradas, essas coisas todas. Depois, recordo-me isso vividamente, de a minha chegada à universidade, a Coimbra, portanto, aos 18 anos, uns 3 anos depois desse episódio da banda, e aí recordo-me pela primeira vez de... Porque eu com o Pisco já ajudava às vezes a escrevermos letras e não sei o quê, mas é quando eu chego ao primeiro ano da universidade, e eu não ia muito às aulas, a minha frequência não era obrigatória na escola, então não tinha faltas, não tinha nada, e não ia muito às aulas. E então... O que acontece? Lembro-me de dar por mim muitas vezes finais de dia, serões em casa com uma guitarra acústica e com um papel e uma caneta à frente a tentar escrever canções. E depois esse processo vai sendo cada vez mais sério na minha cabeça. E ali uns 3 anos depois eu estou a escrever umas canções já com alguma qualidade, chamamos assim, pelo menos na minha ótica, e eu ganho coragem de mostrar, começar a mostrar aquilo a umas pessoas. Primeiro mostro ao Sal, que era um fotógrafo que vivia comigo, não sei o quê. Depois aquilo anda ali fast forward, estamos para aí em 2002, talvez. Eu estou na rádio já e mostro pela primeira vez uma música ao Bruno Simões, que fazia rádio comigo. Aliás, eu é que fazia rádio com ele, porque eu é que entrei para o programa que ele tinha. Ele tinha um programa de faixa chamado Rock and Roll, e eu passei a ser um dos radialistas que fazia um dia da semana. Aquilo eram 5 dias, cada dia era uma pessoa. Um deles era o Hugo, que dos Sensible Soccer. O outro era o Bruno, o outro era eu. Pronto, aquilo ia rodando.
0: Já o Hugo Ferreira também, que conhecemos hoje da Omnicorps, lá estava...
1: Na altura, se não era presidente, rádio, sim, pois, na altura devia ser presidente ou estava para ser presidente. E eu entro primeiro, depois entro para o rock'n'roll, e no rock'n'roll um dia eu gravava as músicas em mini discs em casa, na casa de banho, tinha montes de reverb, e um dia mostro-lhe uma canção e disse: pai, olha, isto que eu descobri, não sei o quê, e põe aquilo a tocar, e ele gostou e disse: pá, isto é incrível, quem é isto? E eu disse: pá, sou eu. E ele disse: ah, não és nada. E eu disse: não, sou eu, sério, sou eu. Ele ficou meio na dúvida, não sei o quê. E depois há o bom estilo de Bruno Simões, convidou-me para ir para a casa dele e começámos a gravar umas demos um bocadinho mais sérias no estúdio dele, assim começámos a fazer. Depois o Filipe Costa, que na altura era dos Bunny Ranch, era um dos meus melhores amigos, eu pedi-lhe ajuda, ele começou a aparecer para meter também os teclados e não sei o quê. Depois, as músicas que eram supostas ser secretas e não mostrarmos a ninguém, o Bruno, ao bom estilo do Bruno, começa a passá-las em direto na rádio, nos programas dele passava as nossas músicas. Depois aquilo chama a atenção do Hugo Ferreira, que era nessa altura já presidente da rádio, e todos os anos a rádio fazia um grande concerto no Teatro Académico Gil Vicente, que era do aniversário, não? Da rádio. Yeah. E então, acho que nos 20 anos, nos 20 anos da RUC, o convida-nos para abrir para um artista estrangeiro que eles iam ter, que era o headliner, que era o Ernesto. E nós nunca tínhamos tocado juntos, porque gravávamos tudo por pistas lá no sótão do Bruno, nunca tínhamos ensaiado. Pá, tivemos para aí 4 dias para preparar o concerto à noite, fizemos uns ensaios, fomos ao Gil Vicente, tocámos 6 canções, 20 minutos, e correu incrivelmente bem. E quando acabámos o concerto, isto é um bocadinho história já, tipo mito rock and roll, mas é verdade, foi o que aconteceu. Quando acabámos o concerto, chegámos ao backstage e estava lá o Rui Ferreira, que na altura era o dono, e é o dono da Lux Records. Estava o Paulo Furtado, que na altura já era o Legendary Tiger Man e já era um grande artista, com o manager dele, que era o Zé Cardoso. E todas aquelas pessoas estavam ali à espera, tipo, ok, quando é que começamos a trabalhar? E depois tivemos que fazer umas escolhas e não sei o quê, e começa assim a vida de Sean Riley and the Slow Riders.
0: E é um bocadinho um concerto à escala de Coimbra, que eu diria que tem aquela história dos Sex Pistols, que estavam 15 tipos a ver, e hoje em dia já há 300 gajos que disseram que estavam lá, não é? O vosso concerto tem um bocadinho essa onda. Já ouvi dizer, pá, afinal foi no meu arena, não foi no...
1: Yeah, mas estavam 700, estava um Teatro Académico Gil Vicente, tá bem,
0: então,
1: lotado.
0: Estavam... Se calhar ainda está dentro da
1: não para nos ver a nós, sim, atenção. Claro. As pessoas iam, e acho que nem para ver o Ernesto. Acho que na altura a Rádio Universidade de Coimbra tinha um pool tão grande que quando fazia um evento tu ias porque a marca te garantia que aquilo ia ter qualidade. Então era um bocado isso nessa altura. Acho que a Rádio Universidade de Coimbra anunciava o concerto do ano e iam as pessoas que conheciam, as pessoas que não conheciam, iam as pessoas que sabiam isto vai ser bom. Uhum. Ninguém sabia quem nós éramos, nem sei se nós fomos anunciados. Não tenho...
0: Mas tu dizias, eu já ouvi esta história que tu é ótima e eu não te iria interromper a dizer toda a gente já sabe isso, porque há gente que não sabe e esta história é muito boa, mas eu já tinha ouvido contar esta história e recordá-la de uma maneira muito com um carinho muito grande, como uma das noites mais felizes da tua vida, se não é assim que tu colocaste e precisas verbos, é lá perto. Com esta distância de 20 anos, esquecendo essa ideia de poder estar a romantizar, que estaremos sempre, quando estamos a olhar 20 anos, para uma data que já passaram 20 anos, mas que memórias, quais são as memórias frescas que tu ainda tens de coisas vívidas que tu dizes, isto aconteceu mesmo, isto eu não estou a romantizar?
1: Repara, eu tenho, tudo aquilo que eu te disse até agora é factual.
0: Não, sim, eu até falo daquela ideia de... Tremias como varas verdes a subir ao palco, conseguiste comer, dormiste pânico, no dia a seguir?
1: Não, estava em pânico, em terror absoluto. Comecei a beber moderadamente para não me perder, mas para ver se baixava um bocado os nervos. Lembro-me ter um, isto é tudo factual, lembro-me ter um copinho plástico branco que eu ia metendo uns bocadinhos de vinho tinto e que estava a brincar antes de subir ao palco para ver se me acalmava um bocado. Lembro-me como se fosse ontem à noite de nós termos pedido para fechar as luzes o mais possível, porque como estava super nervoso e não queria ver o auditório, e era um auditório considerável ainda, não é? Estás a dar o teu primeiro concerto, são 700 pessoas sentadas à tua frente, ou lá o que é que leva ao Teatro Académico Gil Vicente, quem tiver a ouvir pode googlar, não sei. Mas é à volta de 700 pessoas que aquilo leva, estava cheio. E lembro-me de estar a cantar na absoluta escuridão, tinha uma luz de frente, portanto eu não via nada. E lembro-me de acabar de cantar a primeira canção e ouvir 700 pessoas a bater palmas, que é uma cena maravilhosa. Ainda hoje é maravilhoso e na altura então foi como se fossem 70 mil. Porque aquilo era... o sentimento é exponencial, não é? Porque não estás habituado, porque não sabes se vais acabar e alguém vai dizer vai para casa, não é? Então quando tens aquela validação, tipo, acabei a primeira sem me enganar e estas 700 pessoas gostaram, uou, tipo, aí nesse momento és o homem mais feliz do mundo. E por isso é que eu te digo que recordo isso como uma das melhores noites da minha vida, garantidamente como uma das melhores noites, se não a melhor, ligada à música, porque foi aí que tudo começou e foi aí que tu ficas viciado, entre aspas, em uau, quero mais disto. Quero mais disto. Mas lembro-me, e só para terminar, lembro-me de, no momento em que saímos do palco e vamos para o backstage, já lá estão essas pessoas que já deram a volta à sala e já lá estão à nossa espera para falar connosco e não sei o quê, lembro-me de estarmos a falar com eles, eu, o Filipe, o Bruno, não sei o quê, e eu não me lembrar de nada. Tipo, aquilo ter passado sem que eu conseguisse fixar musicalmente, não tinha memórias nenhumas. E posso dar mais uma curiosidade engraçada, que acho que também nunca disse em nenhuma entrevista e que agora que me estás a fazer reviver tudo isto me lembro. Aquilo acaba, falamos com A, com B, com C, uma data de louvores e não sei o quê, e depois vêm para nos pagar e dão-nos o dinheiro. E o Filipe e o Bruno, iam receber, porque eles também tocavam com o Ernesto. É uma outra história muito longa e eu não vou estar aqui a perder tempo, porque isto ia consumir muito tempo, mas eles eram a banda suporte também do Ernesto. O Ernesto era para vir com uma banda, veio sem banda, tiveram que arranjá-los à pressão, com o Pedro Renato, que era dos Belchés, uma longa história. Portanto, eles já iam receber. E o que nós íamos receber era muito pouco. Não sei se eram 300 euros na altura, uma coisa assim. E eu vou-te contar isto porque acho que isto tem piada. Então, eles, sendo meus brothers, disseram-me assim: yeah, nós vamos receber do outro lado, fica tu com este dinheiro. E eu agarrei nesse dinheiro e dei à minha namorada, que lhe devia uma data de dinheiro, porque tinha comprado uma data de coisas com o dinheiro dela, cabos e porcarias e um amplificador e não sei o quê. Portanto, esse dinheiro foi para nós. Eles deram-me na íntegra e eu dei à minha namorada, que me tinha ajudado a pagar as coisas.
0: É sim, pai, se normalmente tenho que pagar as dívidas também.
1: Yeah, mas foi simbólico também.
0: Olha, não querendo menorizar esse período, mas acelerando aqui um bocadinho, porque o nosso tempo também não dura para sempre. 2007 chega a estreia com o Farewell, depois vais ter um trabalho logo 2 anos depois. A vossa edição, aliás, é até regular ali naqueles primeiros tempos. E eu diria que estavas a viver um sonho, ou seja, tinhas público, estavas a tocar na rádio, estavas a tocar com os teus amigos. Como é que se fazem canções quando se está a correr a tão bem a vida desse ponto de vista? Ou seja, essa ideia de às vezes há sempre uma coisa que é horrível, que é, nós podemos lembrar, lá está, começamos há pouco a falar do Zeca Afonso, que tem discos incríveis que foram feitos num período histórico particular, que nós estávamos vivendo nós sobre a ditadura, aqueles discos têm um significado, como alguns discos da música brasileira têm significado. Ninguém quer uma ditadura para ouvir grandes discos,
1: claro,
0: não é?
1: Claro, claro. Como ninguém quer que lhe partam o coração, mas normalmente.
0: Exatamente, porque ninguém quer ser infeliz. Como é que nesse momento, nesses momentos de felicidade aparente, de concretização artística, tu foste arranjando gasolina para escrevendo?
1: Do primeiro para o segundo foi bastante fácil, porque ao contrário daquilo que as pessoas dizem, não é ao contrário daquilo que as pessoas dizem, o que as pessoas dizem também é facto. Há muitos projetos em que o segundo é assustador, porque se o primeiro corre bem, tu depois pensas, uou, o que é que eu faço agora, não é? No período em que nós estávamos a gravar o primeiro disco, eu já estava a pensar como é que ia ser o segundo disco. Já tinha algumas das canções escritas, já estava a escrever outras. E assim que nós partimos para a estrada, como um trio, eu percebi automaticamente o que é que muitas vezes não resultava na estrada. E o que não resultava na estrada é que nós tínhamos música...
0: que não eram para ser tocadas por um trio.
1: Não só tínhamos em demasia música intimista, e o circuito que a dimensão da nossa banda permitia levava-nos a tocar muitas vezes em sítios que pediam mais energia. Portanto, isto para mim era claro como água. Já tinha as canções, já sabia para onde é que queria ir, já sabia o que é que tinha que mudar. Então nós definimos automaticamente, ok, segundo o álbum nós vamos meter um baterista. É aí que entra o Pisco, também tem uma data de histórias engraçadas à volta disso. É aí que entra o Pisco e nós sabíamos, isto precisa crescer. Okay. A base é a mesma, o formato é o mesmo, a estética é o mesmo, mas nós temos que escalar isto. E então nós arranjamos um baterista, tornamos o disco mais elétrico, gravamos um violino, convidamos o Furtado, blá, blá, blá, blá, blá. Fácil, limpinho. E o segundo corre ainda melhor que o primeiro. E estamos a falar de outubro de 2007 para maio de 2009, se não me falta a memória, um ano e meio a gente dá 80 concertos ou 90 concertos e grava o segundo disco. E o segundo disco tem uma recepção ainda maior do que o primeiro e amplia ainda mais a banda, e temos ainda mais palcos e palcos ainda mais maiores. Mais maiores. Palcos ainda mais maiores. Palcos maiores. Começam as paredes de coura da vida, começam essas coisas todas, tudo top. O problema vem no terceiro. E no terceiro, eu tento aplicar a mesma forma de muita vontade de fazer coisas e muita sede e não sei o quê. Vou muito rapidamente para o terceiro disco. Nós acho que lançámos, salvo erro, 3 discos em 4 anos e meio, uma coisa assim. Quero ir muito rapidamente para o terceiro disco. Tenho muitas ideias, mas a banda não está no sítio certo. Eu e o Filipe temos a primeira e única desavença que tivemos na vida. Até hoje não sabemos muito bem porquê. Egos, noite, cansaços, não sei o que é que aconteceu, ainda hoje não sabemos. Mas pela primeira vez eu e o Filipe Costa tivemos uma coisa que não sabemos bem identificar, mas não tínhamos muito boa energia um com o outro. Não sei porquê. O Filipe dedica-se bastante ao teatro. Vem viver para Lisboa, está na Cronocópia, está com coisas grandes a acontecer, a cabeça dele não está muito na música, está a ponderar a sair da banda, mudamos de management, pronto, acontece, entramos no estúdio com um produtor que não estava 100% motivado para fazer aquilo que nós queríamos fazer, que não acreditava que o nosso caminho fosse por ali, ok.
0: Estás a falar nesta altura do It's Been a Long Night já, de 2011, né? Que é o disco que tu tiravas hoje da tua...
1: Não, de todo, de todo.
0: Porque afinal... o tempo fez-lhe...
1: Eu ouço aquele disco, ouvimos todos, temos esta conversa regularmente na banda. Eu ouço aquele disco e acho musicalmente o disco super válido. Mas tudo o que estava à nossa volta estava errado. E quando tudo o que está à tua volta está errado, as coisas não fluem. E tudo aquilo que era um circo de alegria que tinha sido até aí, eu próprio já na minha cabeça depois estava num sítio menos bom... Toda a gente e tudo o que estava à nossa volta não estava com energia, não estava certo, não estava com a energia certa. Pá, e aí as coisas correram menos bem, depois como correram menos bem e correram muito bem. Ou seja, fizemos a nossa primeira turnê internacional maior que alguma vez tínhamos feito, 2 semanas fora a tocar, Alemanha, Dinamarca, não sei o quê, Holanda, portanto, muitas coisas correram muito bem, mas a nossa energia não estava no sítio certo. E acho que isso quebrou-nos ali um bocado e fez com que aí houvesse uma pausa, que não foi um final de carreira, mas foi uma pausa, que depois eu crio Skip Razor Sharp e depois ganho outra vez paixão pela música. E depois, não vais acreditar nisto, um dia eu vivia na... eu vivia no bairro dos Atores, ali ao pé da Alameda, e às vezes ao final do dia ia correr ali para a Alameda, e um dia estou a correr na Alameda e estava a ouvir música em shuffle e começa-me a tocar nos fones o terceiro álbum de Slow Rides, este que estamos a falar, que era o anterior, que era o último que eu tinha feito nessa altura. E eu estou a correr e estou a ouvir o disco, e ouço o disco, e ouço o disco, e ouço o disco, e penso assim, não, man, este disco é fixe, tipo, este disco é fixe, nós fizemos isto bem feito. E eu estou a adorar fazer risers, e ligo à malta e digo, olha, bora marcar um ensaio. E começamos aquilo que seria o percurso para o quarto disco, que é o homónimo, que é um disco que eu tenho um imenso orgulho e que acho incrível, e que depois sai, e um mês depois do disco sair temos a perda do Bruno, e mais uma vez a banda entra num sítio de incerteza e dificuldade, e...
2: Eu não sei se eu vou, talvez vá confundir aqui, e também não quero, sei que esta parte, quer dizer, não há como fugir a ela, porque nós perdemos o Bruno, e eu estou a utilizar aqui o plural, porque não tendo a proximidade que tu tinhas, nem pouco mais ou menos, acho que ele deixou no meio da música, com radialistas, com amigos, com roadies, uma boa onda, incrível, e estou a usar o plural por isso. Eu lembro-me de um concerto, salvo erro, em Paredes de Cor, pouco tempo depois, dois meses depois, mais ou menos coisas. E tu terminas de forma fiérica o concerto, a dizer, este é para o Bruno, e sais, e eu estava emocionado também, e a pensar que mais de metade, se calhar 80% das pessoas que estavam ali à frente não faziam ideia do que tinha acontecido. Mas deixa-me tirar isto do vosso lado, ou seja, sempre que eu te ouvi falar desse momento, ele foi visto do momento como tu lidaste com isso e como a banda teve que lidar com isso, e etc. Em 2016, que é quando isto acontece, palavras como, sei lá, esta ideia das questões que têm a ver com a nossa sanidade mental, com todo este léxico novo que temos hoje presente, não existia. Ninguém falava disto. Nem no mundo da música, nem... ou seja, tu tens aquela ideia que hoje havia um awareness diferente?
1: Certamente. Claramente.
2: Já pensaste sobre isso, Susana?
1: Já pensei sobre isso. Infelizmente o Bruno não é a única pessoa importante na minha vida que lidou com esse tipo de circunstâncias. É o único que eu perdi para essas circunstâncias, mas não foi o único que lidou com isso. E acho que hoje em dia vemos as coisas de uma maneira muito diferente. Estás a ver? Para te dar um exemplo, tenho uma pessoa agora que eu conheço, que não tenho uma relação tão grande com o Bruno, mas que está a passar algumas dificuldades, e estava a falar com outra pessoa que me é próxima, e essa pessoa estava-me a dizer, pá, mas liga-lhe, tipo, olha que ele está numa faixa de risco, ele é um homem, ele está solteiro, ele tem mais de 40 anos, tipo, há todo um awareness, estás a ver? Eu já mandei DMs a estranhos ou semi-estranhos que mandam uma mensagem sobre uma música ou uma coisa qualquer, e que eu percebo pela forma como aquilo, como eles estão a ver aquilo ou a viver aquilo, que não estão bem, e a quem eu digo, man, tipo, se precisares de alguma coisa, estou aqui. Tipo, já não se conhece bem, não precisas me explicar qual é o problema. Tipo, diz, liga, bora tomar um café, bora falar, já passei muita coisa, tenho muita experiência, tenho muito trauma acumulado, tipo, posso-te oferecer algumas visões da coisa. Não consigo salvar, se calhar, mas consigo-te dar apoio, dar um abraço, beber um café, falar.
2: E uma certa iconografia rock and roll, e até metodologia rock and roll também não ajuda a isso. Isso também terá mudado. Ou seja, nós crescemos os dois com essa ideia de sex and drugs and rock and roll, até o Live Fast Die Young, etc. Uma série de mitos, frases feitas, etc. Em que a ideia de fragilidade, quer dizer, ok, estava em algumas canções, mas era uma catarse que depois muitas vezes nem sequer era assumida no discurso direto, não é?
1: Claro.
2: Achas que essa iconografia também foi abalada, e ainda bem que foi?
1: Acho que foi completamente abalada de uma forma ultra positiva, não é?
2: Claro.
1: Tu tens hoje em dia artistas com milhões de seguidores que fazem estádios a escreverem publicamente nas suas redes sociais, ou a dizerem em entrevistas, tipo, abandonei a tour porque preserva a minha sanidade mental, tive um breakdown e não vou, tipo, matar-me a fazer isto, tipo. E eu acho que isso é ótimo, porque há uma das coisas que eu acho que as pessoas passam muito, seja com ansiedade, com depressão, seja o que for, que é sentirem que isto é uma coisa que só eles é que têm, não é? E que é algo único e que são eles que não prestam, ou não são fortes, ou não sabem ser felizes, ou whatever, não é? E acho que quando tu vês as pessoas que têm uma grande importância na tua vida, ou a quem tu atribuis uma grande importância, ou que tu segues, ou que tu admiras, a dizerem, calma, tipo, eu também sou esta pessoa, não é? Eu não vi isso, mas alguém me falava há uns tempos do rapaz, o vocalista dos Coldplay, que fez um vídeo no Japão, a meio de uma tour de estádios mega sold out, em que ele dizia, pá, não estou bem, tenho estado a passar mal, rararararará. Há pouco tempo vi o Bad Bunny numa entrevista a dizer que abandonou um concerto num estádio porque estava mal e tipo... E depois há aqui um equilíbrio que é, eles sentem que não tenho o direito de estar assim, não é? É um sentimento maior de culpa, porque tenho a guita toda, tenho os fãs, claro, todos, tenho o mundo aos meus pés, e há um sentimento de culpa gigante, não é? E depois há uma espécie de uma ilusão de quem está de fora que também pensa, mas como é que é possível este gajo não estar bem? Então ele tem a guita toda, tem as casas, tem as mulheres, tem os modelos, tararara. Então acho que é super importante, na verdade, haver essa fragilidade. Eu cresci numa altura em que tu, se demonstrasses fragilidade, estavas frágil aos olhos dos outros. E era quase uma ligação ou uma visão presa predador do mundo, claro, não é? Claro. Tipo, tu partilhas alguém que tu estás triste ou que não tens dinheiro ou que... E isso passa a ser uma arma que a outra pessoa tem contra ti, não é? E felizmente que isso deixou de ser. Deixou de ser assim.
2: Olha, por mais gratuito que isso possa parecer, acho que é quase minha obrigação de fazer. Portanto, se estão a ouvir esta entrevista e se também vocês sentem que estão a passar por alguma coisa parecida, procurem ajuda, porque ela existe e é o que devem fazer. Deixa-me agora aligerar isto com um desafio. Não sei se vou aligerar, aliás, porque vou-te pôr aqui encostado às cordas. Jeff Tweedy ou Will Oldman? Tem que ser rápido, tem que ser rápido.
1: Ok. Então vou com feeling e sem pensar muito. Will Oldman.
2: Oldman ou Callahan? Bill Callahan.
1: Oldman.
2: Oldman ou Jeff Buckley?
1: Oldman.
2: Oldman ou Mark Heidsel?
1: Ui, Oldman. Começaste com um muito forte, pá.
2: Ok, Will Oldman, calma, o Nick Drake.
1: Oldman.
2: Oldman ou Springsteen?
1: Springsteen.
2: Springsteen ou Neil Young?
1: Neil Young.
2: Neil Young ou Cohen?
1: Ah. Ok, rápido, Cohen.
2: Cohen ou Dylan?
1: Dylan.
2: Eu sabia. Ganhaste todo.
1: Só fiquei ali empancado no Will Oldham, e é por uma razão muito simples, posso dizer em 10 segundos. É porque o Will Oldham foi um dos artistas que eu mais ouvia no momento em que eu começo a escrever essas canções em inglês que depois vão dar aquilo que seria o início de John Riley. O Will Oldham foi dos que eu mais ouvi. O Will Oldham, o Elliot Smith, Bill Callahan, foram dos que eu mais ouvi.
2: Ora, tu fazes um caminho que nos leva, depois tens, já falamos aqui no Sprint, e tens de alguma forma o teu Nebraska e o teu Ghost of Tom Jones no Califórnia e o Andaluzia.
1: Yeah.
2: Mas tens um...
1: Sem o sucesso.
2: Exato. Calma, espera 20 anos, terás o filme.
1: Pode ser.
2: E tens o Areia Branca do ano passado, que é em que cai um bocadinho o Sean Riley, assinas Afonso, né? e assumes o português. Este, foste fazendo canções em português antes, e há muitos clichês para aquela ideia do mas eu sonho em português, mas eu não sei, pá, whatever, não me interessa muito essa conversa. Mas para quem tinha tido o grau de exigência que tu tiveste com o inglês, como é que foi com o português? Quem é que te validou desta vez, por exemplo?
1: Ah, o Filipe Costa, pai.
2: Ok.
1: Mas ao fim de uns bons anos de trabalho de bastidores. Eu não quero dar assim datas precisas porque posso me enganar, mas eu diria o disco sai em 25, a gente grava em 24, começamos a trabalhar em 23. Eu e o Filipe começamos a trabalhar em 23. A minha primeira canção que me convence seriamente que eu vou conseguir escrever canções em português, eu escrevo-a em novembro de 19, pré-pandemia, ali mesmo encostadinha à pandemia. Portanto, estamos a falar ali de uns bons 3 anos a trabalhar sozinho até me sentir...
2: Agora, mas porquê? Ou seja, porquê é que tu passaste por esse calvário ao fim deste tempo todo? Tinhas uma carreira, escrevias em inglês. Estou a fazer uma provocação, não é?
1: Não, mas... eu sei. Porque eu tinha que... Porque sou tonto.
2: Ok.
1: E porque... Eu acho e respeito muito a escrita em português. Tinha referências muito... Sei lá, quando tu ouves toda a vida, o Zeca Afonso, claro, o Sérgio Godinho, o Jorge Palma. Meu, o que é que tu tens para dizer? O que é que tu vais dizer?
0: Pronto,
1: como é que tu, não é mais, não é tanto o que tu tens para dizer, como é que vais dizer?
2: Era aí que eu queria chegar, ou seja, disse-me, não foi um passarinho do audiovisual, foi o Rui Ferreira, que tu, há um desafio do Henrique Amaro na altura, eu creio, não sei se é para gravar outras pistas, não tenho ideia que seria outras pistas, e que tu pões a hipótese na altura de gravar um tema do Jorge Palma,
1: sim,
2: que teria sido há quase 20 anos,
1: yeah,
2: esse convite tem quase 20 anos, teria sido a tua primeira gravação em português, uma coisa que demorou, sim, depois quase 20 anos a
1: eu gravei, chegar. Cheguei a gravar essa música, cheguei a gravar uma demo, não sei se tenho, o Bruné que tinha gravado lá em casa. Depois, uns anos mais tarde, fiz outro exercício, gravei uma versão de Chutes também, acho que para o Nuno Calado, gravei uma versão do Esta Cidade, que está, acho eu, arquivada no meu canal de YouTube. Portanto, a ideia sempre esteve lá, sempre, desde o início. Desde o início. O que acontece é que eu fui fazendo as coisas que me foram surgindo. E na altura eu estava a ouvir muita música inglesa, americana, era isso que fazia sentido, era isso que os meus colegas de banda queriam fazer. E então eu fui, depois apareceu Razors, Razors era inglês, arará, e foi sempre posto para segundo plano. Pá, e depois há ali uma altura quando eu estou na Sony, que eu começo a, como exercício de quase meditação, aos fins de semana de manhã, acordava, sentava-me no chão da sala, agarrava numa guitarra e começava a tentar escrever em português. E aquilo começa um bocado como um sudoku, estás a ver? Tipo, começa tipo...
2: Ora, deixa-me só aqui unir alguns pontos, porque nem de propósito, tendo em conta a conversa que estávamos a ter há pouco, essa versão de Jorge Palmer do Valsa de um Homem
1: Carente. Exatamente.
2: Tem aqui uma ligação. Deixa-me acelerar, porque nós já estamos com pouco tempo. Tocaste aí em duas... Tu fizeste... Eu até queria tocar noutros pontos, porque tu há aí uma aventura no imobiliário, a certa altura, apanhaste uma entrevista, não sei o que é. Tu depois abres... uma loja, um espaço, uma ideia, uma aventura com o Furtado, portanto com a Legendary Tiger Man e com o Raio, a loja El Tigre, no
1: a
2: fundo,
1: casa Tigre.
2: Na Casa Tigre. E tens essa aventura na Sony como AIR, para quem nos ouve, AIR, artista em repertório, portanto assinando os artistas que uma multinacional, uma das mais importantes em Portugal, estava à procura. Que experiência foi essa do ponto de vista de com que olhar ficaste sobre a música portuguesa que não tinhas antes de ou seja, quando eras só músico e quando assumes aquela posição e tens um outro olhar para a música portuguesa, o que é que mudou? Que visão passou a ser essa?
1: Quando eu vou para a Sony em 2019, março, abril de 2019, quem é diretor-geral da Sony em Portugal é Paulo Homem. Que foi a pessoa que me assinou para a Valentim de Carvalho no primeiro álbum de Sean Riley and the Slow Riders em 2007. Portanto, estamos a falar de uma pessoa que me conhece bem e há muito tempo, não é? E é uma pessoa que sabe, com quem eu mantenho contacto regular, e que sabe, uma amiga também, mas que sabe que eu tenho...
2: um par de orelhas.
1: Certo, e também dois lados do cérebro em que um é o que é a arte e outro é o que é o negócio. Porque toda essa formação em direito, toda essa experiência no mercado imobiliário, como tu falavas, e outras que eu fiz, e entretanto, sempre foram desenvolvendo as duas coisas. Então, eu acho que tu, pelo menos é o que faz sentido para mim, tu como AR numa editora tens que pensar nas duas coisas. Tens que pensar no talento, tens que pensar na valorização, tens que pensar no que é aquilo acrescenta, tens que pensar numa data de coisas, mas também tens que pensar na parte do negócio, porque uma editora é um negócio, ponto final, não é? Não é propriamente uma fundação, não é o Estado, pode fazer serviço público e deve, e nós fizemos bastante, mas não é obrigado a fazê-lo. E então, eu acho que aquilo que mudou não foi grande coisa, foi só eu fazia toda a minha música da seguinte forma: primeiro penso na arte e a seguir tenho que montar um negócio à volta da arte. E quando passas para a AR, começas a pensar, ok, eu tenho que pensar na arte, mas eu tenho que pensar automaticamente como é que
2: viabilizas a arte, no fundo, ok.
1: Mas
2: imagina, provavelmente tiveste que ouvir coisas que de outra forma não ouvirias, não te interessarias tanto, ouvir até com outros ouvidos. Ficaste com a ideia que tínhamos um cenário da música portuguesa, se calhar mais, obviamente mais rico ao que achavas, porque ouviste mais coisas, interessaste mais coisas, mas o que é que te pareceu da música portuguesa? Tens assim, olha, eu achei que isto é um ponto forte, isto é um ponto fraco, o que é que tu dirias?
1: Não vi pontos fracos. Não vi pontos fracos. honestamente, não vi. E se visse algum ponto fraco, e isto agora vai ser a cena mais absurda de dizer, mas se visse algum ponto fraco, é naquilo que eu faço, música mais alternativa, de raiz inglesa e americana. Isso se calhar são as coisas que nós somos menos bons a fazer e que durante tanto tempo houve tanta gente a fazer, agora há menos. Mas vi muita coisa muito forte em todas as áreas. E se calhar tive que estar mais desperto para coisas que eu se calhar não estava tão desperto na altura, nomeadamente o que estava a bater de forma inequívoca de 19 até 22, que foram os 3 anos que eu tive na Sony, que era tudo o que tinha a ver com música urbana, rap e pop, dominava o mercado, dominava airplay, dominava playlists, dominava mercado de venda de espetáculos, portanto a atenção do público estava muito nessa. Isto para não falar, obviamente, do catálogo internacional que a Sony tem, mas não vou estar aqui a falar dos artistas internacionais, não é? Dentro do panorama nacional, na altura, estávamos muito focados nisso, estávamos muito focados em assinar artistas urbanos e estavam a acontecer fenómenos atrás de fenómenos atrás de fenómenos, e vinha um Prof Jam e depois vinha um Julinho e depois vinha não sei o quê, e todos esses artistas nós estávamos a trabalhá-los e a vê-los a crescer exponencialmente semana após semana, e cada um desses artistas trazia mais artistas, porque havia sempre um amigo do bairro, havia sempre o que gravava com ele, havia sempre não sei o quê, e sei lá, para te dar um exemplo, eu comecei a trabalhar um bispo pequeno, médio. O bispo traz-nos um Evandro inexistente, dizer, e hoje os dois são primeira divisão. Portanto, tudo artistas que eu vi assim num espaço de 2-3 anos darem saltos muito, muito grandes.
2: Já fiz este cheque também na lista, porque acho que este assunto tínhamos que cair. Deixa-me olhar para o futuro, porque o mote para esta conversa tem a ver com um regresso ao palco de Sean Riley e Slow Riders. Eu diria que os 20 anos são uma desculpa de alguma maneira, não há aqui nem, não é aquelas digressões a comeback tour, não há.
1: Não
2: tem esse lado. Mas ela é espaçada no tempo, isso aconteceu por acaso, porque foram, os convites foram surgindo, ou havia aqui algum master plan para isto?
1: Nada, zero. Okay. Zero master plan. O que havia foi eu e o Filipe trabalhámos numa disco de Areia Branca, Afonso Rodrigues, fizemos esse disco, fizemos os concertos desse disco, e depois havia aqui uma data histórica, simbólica para nós, que era o 3 de março de 2026, que foi a data em que fazia 20 anos esse primeiro concerto. E esse primeiro concerto para nós é quase mais importante na história da banda do que propriamente a saída do primeiro álbum. Para mim aí é que começa a banda. E há alguns anos que nós entretínhamos a ideia de fazer alguma coisa. Depois tive um concerto de Afonso Rodrigues em Coimbra, tive com o Rui Ferreira, que é da Lux Records, que foi o nosso manager e que teve ligado também a esse primeiro concerto. Começa a vir para o ar a ideia, faz-se alguma coisa, não se faz alguma coisa, nós andávamos entretidos com outras coisas, o tempo vai passando, perdemos o timing para ter o Gil Vicente em Coimbra, já não era possível em termos de calendário, só muito mais para a frente, eu mais para a frente não me interessava fazer concertos, e de repente o Filipe atirou assim: bora lá fazer um concerto em Lisboa na Casa Capitão, que eu quero tocar para pessoas em pé, não quero tocar em teatros, bora lá fazer isso. Eu, felizmente, Pedro Azevedo, que é o programador da Casa Capitão, é um dos meus melhores amigos. Telefonei: Pedro, como é que é? Achas que há alguma data para fazer isto? Ele arranjou-nos uma data em março, ficou entusiasmado. Marcámos aquele concerto, anunciámos, correu super bem, adorámos tocar, as pessoas gostaram, esgotámos a sala, ficou assim um bocadinho de sabor a pouco. Recebemos muitas mensagens de muitas pessoas a dizer: venham ao Porto, venham a Vila Real Santo António, venham, não sei o quê. E só depois disso é que nós nos sentámos com os produtores associados, com quem trabalhamos, e dissemos: ok, se calhar isto justificava a gente fazer mais alguma coisa. Também gostámos de tocar, soube realmente a pouco. Bora fazer se calhar uma coisa no Norte, fazer uma coisa em Leiria, não sei o quê. Mas depois, como sabes, a programação hoje em dia também é toda feita com muita antecedência. Essas salas são marcadas com muita antecedência. Começámos a olhar para os nossos calendários, para aquilo que permitia as salas, e dissemos: ok, bora. Isto é uma boa maneira de começar o ano que vem, que na verdade 2027 é o ano em que faz 20 anos a saída do primeiro álbum. Ok, marcámos o Porto e marcámos Leiria para janeiro, Casa da Música e o José Lúcio da Silva. E a partir do momento em que abrimos o livro, começaram a surgir mais pedidos, e neste momento já temos mais uns quantos concertos marcados, e acho que ainda se vão marcar mais uns quantos.
2: Agosto passas por Famalicão, tens em setembro também Ilha.
1: Sim, depois temos Ovar, Cantanhede, e depois temos esses concertos em nome próprio, que agora já me começa aqui a dar uma...
2: Não te preocupes.
1: Vou dizer isto em primeira
2: mão, força.
1: Dá um exclusivo, que ainda não sei se vai acontecer. Mas vou-te dar um exclusivo, que é: nós marcámos Porto e Leiria, e eu pensei assim: ok, bora, está feito, vamos fazer isto. Agora começam a surgir todos estes concertos até lá e eu começo a pensar, bom, agora se calhar para esses concertos em nome próprio, em sala e não sei o que, se calhar vamos ter que arranjar aqui, puxar algum coelho da cartola para esses concertos. Pensar como é que isso possa ser especial.
2: E qual é o coelho da cartola?
1: Não sei, essa parte eu ainda não sei. Estou a pensar ainda nisso. O que é que a gente vai fazer? Chama, vamos fazer alguma coisa.
2: Ok, e esse futuro depois é para ter uma continuidade?
1: Não faço
2: ideia. Não faço ideia. Isto tem sido o teu mote nos últimos tempos. Eu acho que nós não temos dado com isso, portanto eu não te vou pressionar, porque acho que até agora estamos a ganhar todos. Vou terminar, Afonso, com outra das tuas paixões e também com uma espécie de provocação maldosa, que é, nós partilhamos, olha, vários artistas que gostamos muito os dois, portanto partilhamos este amor pela música e pelas motas. Não podes subir mais a um palco, não podes andar mais de moto. O que é que deixas de fazer?
1: Não posso andar mais de moto.
2: Ok. Ia doer, ia custar muito.
1: Ia custar muito, mas podia andar de carro. Eu gosto de andar de motos.
2: Eu nem por isso, estás a ver, safavas. E para terminarmos, continua a ser aquela história das 700 pessoas a aplaudirem no final da canção. Continua a ser o que te faz andar, não de moto, mas nesta vida?
1: De certa forma, sim, não necessariamente pela escala, não tem que ser 700 pessoas, não tem que...
2: Não tem que tirar sutiãs, nem...
1: Não, mas a ligação que alguém pode ter com aquilo que tu fazes, estou a falar disto, estou-me a arrepiar todo, porque estou-me a lembrar de uma história que é incrível, mas que é um bocadinho dark, não sei se é a melhor maneira de acabarmos a conversa, mas é o que é. Eu escrevi o disco Areia Branca e tive uma pessoa a mandar-me uma mensagem a dizer que há uma canção específica. Eu não vou contar detalhes absolutamente nenhum, porque não quero violar nada da privacidade dessa pessoa. Mas há uma pessoa que me escreve uma mensagem luminosa, não chorosa nem deprimida, luminosa, a dizer-me assim: o meu pai estava tipo a chegar à fase final da vida dele e esta foi a última música que nós ouvimos juntos. Ela sentiu que aquela letra tinha importância suficiente para partilhar o último momento da vida do pai dela com ela. E tipo, estou a ficar comovido porque
2: faz parte da vida desta pessoa.
1: Isto é, não há nada que tu possas fazer, nenhuma casa que possas construir, que tenha para mim o valor de tu conseguires escrever uma meia dúzia de palavrinhas e isso ter um impacto tão grande na vida de uma pessoa. A música já salvou a minha vida várias vezes. E isso para mim é o que eu mais valoriza, é, pá, se houver uma pessoa para quem isto seja incrível, uau, valeu a pena.
2: Valeu muito a pena esta entrevista, Afonso, obrigado.
1: Muito obrigado.
2: E até à próxima.
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Universo Big Tiff para o início desta emissão dominical do Coyote com Pedro Costa na próxima hora, aqui na RTP Antena 3, os próprios, Double Infinity, com o álbum já da segunda metade do ano passado, Happy With You, Adrian Lenker, James Krivchinia e Buck Mick, o homem que já está em fundo. Regresso deste ano a solo com o seu quarto álbum, leva o título de The Mirror. Avança Can I Mend It? Atenção também às emissões do próximo mês de agosto, as nossas habituais Summer Sessions. Coyote, trilho dominical, bem-vindos.

Macmac nesta emissão de Domingo do Coyote, seu quarto álbum solo, uma das amostras. The Mirror, Can I Mend It? O homem dos Big Thief. E agora entrada direto no universo Kurt Vile. Já lá vamos ao mais recente, ao novo Philadelphia's Been Good To Me. Para já, espelho retrovisor. Back to the Moon Beach, o tal EP que é um álbum. Com as filhas Awilda e Delphine. Original XCX. Constant Repeat. Kurt Vile no Coyote.

com as filhas Delphin e a Wilda no original XCX do álbum Crash de 2022, Kurt Vile no espelho retrovisor, no baú Back to the Moon Beach, com selo de 2023, depois de Constant Repeat, o mais recente Philadelphia's Been Good to Me.

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0: Coyote RTP Antena 3 com o último Kurt Vile, décimo álbum Philadelphia's Been Good to Me, tripla com 99 Song, Avalanches of Snow e também Holy Day, O Kiwi. Coleção Julho 026. Doses duplas aos fins de semana.
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0: E agora com Lucinda Williams, World's Gone Wrong. O seu 16º álbum, cheio de convidados ilustres como Britney Spears, Norah Jones, Mavis Staples, Mark Ford e Ray Kennedy. A primeira das duas com Britney Spears, o último título, Lucinda Williams.

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1: Trilhos do Coiote, últimas de julho, com triplas de Lucinda Williams para o último World's Gone Wrong, o tema título também Something's Gotta Give, participação de Britney Spencer e também How Much Did You Get For Your Soul. Fechou o trilho com Kevin Morby, Little Wide Open, continua Lucinda Williams e Bon Iver nesta Natural Disaster. Depois da hora, Domingo no Mundo com Luís Oliveira. Bom domingo, bom fim de semana.

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com atividade aberta apenas desde 2024, eis os Giri Giri. Juntam membros dos Yenin e também dos Muito Cabaia, oriundos respectivamente das cidades de Maastricht e Berlim. Senza Benza, a nossa escolha de hoje, chegou no ano transato e foi mesmo o primeiro tiro dado pelo trio, que assina pela Batov Records. Agora, o funk já sintetizado no Ghana, no ano de 1985, chega a cortesia de Charles Amoah, Frémy.

Tem sido porto seguro nas nossas emissões de domingo, as paragens mais do que obrigatórias em Laroé, a obra assinada pelo multi-instrumentista e produtor húngaro Abazé Aho Ossarian. Talvez o mais conseguido momento de um cocktail que vai do groove funk às linguagens da África Ocidental, namorando o jazz e até o hip-hop. Agora, depois de três trabalhos produzidos por George Moroder, Roberta Kelly preparava-se na entrada da década de 80 para mudar de editora e de rumo. Uma das novas gravações foi Aie, original da dupla francesa Daniel Van Gaart e Jean Kluger, de 1971. Foi gravada para o álbum conceptual Le Monde Fabuleux de Yamazuki, sob o nome do projeto Yamazuki. E para além desta versão da cantora californiana, o tema foi ainda gravado, por exemplo, pelas Bananarama em 1983. Agora então, na versão de Roberta Kelly, Aie.

A Tangana Records tem vindo a debruçar-se sobre o que tal local, ou seja, de Guadalupe, e desta vez a apontar baterias a Cadence Cadence, da autoria de Alex Dorathé, um herói local que em nome próprio assinou 8 discos de originais, para além de um trajeto de sucesso feito nos primórdios da década de 70, com bandas como, por exemplo, La Junior de Paris, onde já misturavam o go-kart e o criou com o calypso e o funk. Agora, um dos lançamentos que mais aguardávamos para este verão, Curió, Curió.

Luísa Monteiro, carioca radicada em Viena de Áustria, e o produtor germânico Dustin Brown. O duo assina Curió, Curió, nome inspirado na ave do mesmo nome, que rasga os céus do Rio de Janeiro. É a terra natal da vocalista, que nos remete aqui para outras décadas de uma velha e boa MPB. Amor Doente faz parte do trabalho homónimo de estreia, cujo lançamento teve a bênção da Mr. Bongo. Esperamos vê-los em breve por palcos nacionais, os mesmos palcos por onde já passaram, por exemplo, os No Genea. Os Transalpinos têm um novo disco, People of the Moon, onde mora este Tchalia.

tectónica e dominante logo depois dos Nu Genea, ou seja, fomos à fonte napolitana com este Gennarino Siux de 1979. Tinha o fantástico título de Fantasticando, o álbum assinado por António Iglio e António Moxedamo, onde encontrávamos esta pérola. Continuamos agora pela velha Europa, Amsterdão, 2026, casa comum para uma nova e terceira geração de indonésios na diáspora, que agora contaminam a sua tradição com o groove à escala global. No Santara Beat, Tamat.

Saigon Soul Revival, um exercício de nostalgia psicadélica que traz agora um novo capítulo. Shon Ta Vai vai chegar em setembro e é antecipado por este Cooktin Yevui, cuja grafia em muito supera a dificuldade na pronúncia. Está agora na hora do adeus de hoje. Há 8 dias temos novo rendezvous na rede nacional da RTP Antena 3 e também no nosso albergue digital, antena3.rtp.pt. Agora o tempo é de déjà vu, assim se chama a última de hoje. Chega ainda do Oriente e ainda com um groove, ou não fosse assinado por um dos membros de um dos clãs mais musicais das Filipinas. Boy Katiding no adeus. Cá estaremos na próxima semana. Bom domingo. Boa semana.

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Alô, alô, muito boa tarde, bom domingo, bom fim de semana. Já começou mais uma hora na RTP Antena 3 da Strokes, Going Shopping, para o novo álbum que já aí está. 2:04. Super estilo, David Bruno. Super estilo.

Não tem assim umas saudades dos Bécios? Pois também eu. Recordação nesta tarde, Cool Kids. Também Moses Boyd. Say Yeah. Primeiro David Bruno, Super Estilo. Someday, Somewhere. Estão cá no outono deste ano. De volta. Esta dupla incrível. Jungle. RTP Antena 3. Boa tarde, 2:15.

garra, né? Damn Flying Monkeys. Também Tiago Tencour, 7 dias. Primeiro os Jungle. Estão cá no próximo outono. Estiveram cá ontem, em DJ 7, Foster the People. Ontem nesta noite, não é? De 25 para 26. Estiveram no LX Factory. Cá estão eles com Lost in Space.

Gorillaz, The Moon Cave, também Ana Lua Cayenne. Primeiro nesta tarde, Foster the People, Lost in Space. Quem é que se lembra desta?

álbum onde está este Não Posso Viver Sem Você, Sem Fronteiras, é o nome do álbum. Tarde de domingo, também com Libra, No One Will Save Me, e agora Channel 3.

Yes, You Got to Have Love. Pulp. Também na RTP Antena 3 T-Rex. Primeiro Pop Pop Channel 3. A melhor fotografia fica para o fim. Nada.

0: Final de hora na RTP Antena 3, na Aros Barclay. Pictures 3 e 1.
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esta apareceu ainda antes do ano 2000 para o álbum Held dos Pearl Jam. Given to Fly, antes por Mambo, Buraca Som Sistema, também Chaka Khan com Snoop Dogg, Boogies in My Soul, RTP Antena 3 agora com Lord 14, também Sharon Van Etten e o clássico The Mind the Gap com Sam the Kid, é onde quero estar.

Isto é clássico para sempre, não é? Mind the Gap com Sam the Kid, és onde quero estar. Também Sharon Van Etten, ainda na RTP Antena 3, Lord 14. Agora Olivia Rodrigo com The Cure. Depois Mirror People, I Feel For You com Kyle Quest.

0: I Feel For You, Mirror People com Kyle Crest. Também Olivia Rodrigo com a faixa de Cure. Ora, a felicidade. É bom, não é? A felicidade. Sabiam que a felicidade também mata? Para ver agora com a Isilda Sanches na Fricção Científica.
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2: A felicidade também mata. Já tínhamos ouvido falar do síndrome de coração partido, associado normalmente a grandes eventos de stress como desgostos. Uma condição que afeta sobretudo mulheres entre os 50 e os 70 anos, mas que é especialmente fatal nos homens. Mas o assunto hoje é um pouco diferente. Falo de uma mulher que foi parar às urgências por sentir felicidade extrema. O caso foi publicado no Oxford Medical Case Report. Depois do casamento da filha, uma mulher de 65 anos queixou-se de dores no peito e falta de ar durante 3 dias. Inicialmente, o diagnóstico médico foi no sentido de ataque cardíaco, mas os resultados dos exames não confirmaram a hipótese. Os médicos perceberam depois que havia um inchaço no ventrílogo esquerdo que estava a comprometer a capacidade cardíaca. Aparentemente, isto é um sinal de grande felicidade. Segundo os médicos, episódios de felicidade extrema podem colocar o coração sob pressão e mudar a sua forma. Na verdade, trata-se da mesma condição do síndrome de coração partido, oficialmente designada como cardiomiopatia de Takotsubo, mas com eventos positivos. Este é um problema pouco estudado, mas que pode ser fatal. Os investigadores consideram que 1 em cada 3 casos de suspeita de ataque cardíaco pode afinal ser cardiomiopatia de Takotsubo se não existirem sinais de coágulos no ventrículo esquerdo. A única moral possível para esta história é ter cuidado com as emoções fortes.
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All I Wanna Do, Paper Planes, MIA, está cá, não falta assim tanto. Vai estar no último dia do Paredes de Coura deste ano. E nós também, do primeiro ao último. Lá atrás NBC, voltar ao início. Agora Ganso, Deixar-te. Também João Maia Ferreira com Conan Osiris. Ainda hoje, Interpol, antes que sejam 4 horas.

0: tarde de domingo na RTP Antena 3. Primeiro com o Ganso, ainda João Maia Ferreira e Conan Osiris. Agora Sea Out Loud para os Interpol, perto das 4 da tarde. Muito boa tarde, bom fim de semana.
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Maru com Kiss Me, antes Philip Carlson, já a seguir Cage the Elephant, também capital da Bulgária e clássico dos Chemical Brothers, Galvanize.

Galvanize Chemical Brothers, também capital da Bulgária. Afonso Cabral está no ar agora. Depois a 6xx.

0: Sasibon, sei xixi provido na RTP Antena 3. Está na hora. Aleixopédia. Here's Johnny. 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
1: 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Tudo o que precisa de saber sobre cinema. Olá e bem-vindos a mais um grande seminário sobre cinema. Aqui comigo estão os dois ovos, Busto e Renato Alexandre.
2: Bom dia.
3: Boas, people.
1: Ora bem, o famoso filme dos Aliens fez há anos. E esse é o tema de hoje, o filme dos Aliens.
2: É o Aliens, sim, o segundo filme da saga. Fez 40 anos no passado sábado, dia 18.
3: Mano, eu pensava que era para falar do filme O Alien. O primeiro, O Alien.
1: Tanto faz. Fala do Alien que quiseres.
2: Oh, então mas é assim. O Aliens é que faz anos. Uma data redonda. 40 anos, caramba.
1: Pá, mas fala tu também do que quiseres. Carago, fogo. O Aliens é o 2 ou é o 1? Já nem sei.
2: Aliens é o segundo filme. Aliens, plural. Em Portugal ficou Aliens, o recontro final. Em Portugal e em quase todo o lado.
1: Pá, é o recontro final, mas depois não fizeram mais 3 ou 4 filmes. Muito final, sim, o recontro. Não haja dúvida.
3: O meu preferido é o primeiro. Tipo, usually, os primeiros são sempre os mais fixes, né? E a minha cena preferida também é do primeiro. Sabem qual é que é?
1: Sei. É aquela cena da faca e da mão.
2: Impossível. Isso é do segundo, do Aliens. Não pode ser essa cena.
1: Mas aposto que é. Eu não é Renato. Admite. Admite lá que mentira é feio.
3: Yeah, é essa, é. Mas tipo, eu pensava mesmo que era do primeiro. For real.
2: Para quem não conhece a cena, é quando um dos tripulantes da nave faz um truque em que espeta uma faca entre os dedos de outro tripulante, muito depressa.
1: Os garotos gostavam todos dessa cena. Depois iam tentar na escola, feitos estúpidos, com a ponta da tesoura. E depois espetavam os dedos uns dos outros. Olha, cá há um juiz em Coimbra que tem uma cicatriz no dedo, por causa disso.
2: Como é que sabes que é disso?
1: Porque sei quem é que lhe espetou a ponta da tesoura. Foi um gajo que chegou a jogar na Académica. E nem sei se foi sem querer, ah. Também havia garotos que aproveitavam essa cena do filme do Alien para espetar os dedos dos colegas e depois dizerem que fossem querer, que estavam a imitar o filme.
3: Já, yeah, muitas vezes os filmes é que ficam com as culpas. Os filmes e pá, a arte em geral.
2: Curiosamente, um dos atores nessa cena, o Bill Paxton, foi o único a ser morto por um Alien, um Predador e um Terminator.
1: Pá, isso é mentira! Que ele não morre nada no Exterminador Implacável.
2: Então não morre? É um daqueles punks no início.
1: Pois é, mas não morre. Quer dizer, não sabe. É inconclusivo. O Schwarzenegger aparece, todo nu, e atirou para cima de umas grades. Pareceu-me pouco para morrer, sinceramente. Eu já perguntei a vários médicos. Todos acharam um pouco provável.
2: Olha, eu parti sempre do princípio que tinha morrido.
1: Partiste mal, hein? Mas alguém morreu porque bateu contra umas grades. Na história do cinema.
3: Bruno, mano, o Terminator tem boa da força. Não é um man qualquer.
1: Pá, mesmo assim, quem morreu nessa cena é o outro punk. Um que até depois fez mal no Cobra, no filme Cobra. No Exterminador, o Schwarzenegger arranca-lhe o coração. E acham que o realizador James Cameron ia mostrar um gajo a morrer porque lhe arranca um coração e o outro morre só porque bateu com as costas nas grades? Olha-se, era 100% incoerente. E o filme do Exterminador Implacável é um filme coerente, que eu saiba.
2: Pronto, tudo bem, mas também há quem diga que o outro ator dessa cena da faca no Aliens, o que faz de Bishop, o androide, também morreu com os três. Um Alien, um Predador e um...
1: Outra super mentira. Olha, ignorem o que disse o Busto, faz favor. Super mentira. O androide não morre com Alien nenhum. Até aparece no 3, todo escabacado. E pede a Sigourney Weaver para desligar. Já,
3: yeah, lembro-me dessa cena. Boa, é emocionante. Mas isso não é no final do Aliens 2?
2: Não, é no terceiro.
1: Eu não sei, é se não há um ator que morreu com o Robocop, Freddy Krueger e o Chucky. Lá o boneco diabólico, o que é?
2: Quem?
1: Não me lembro, é John qualquer coisa, acho eu.
2: Olhem, uma coisa engraçada dos bastidores do Aliens é que o ator que estava dentro do fato, quando tinha de descansar, ficava sentado num baloiço, por causa da cauda que o fato tinha. Não dava para ficar sentado numa cadeira normal.
1: Pá, ó Busto, então agora já vou sonhar com isso, carago. Um alien sentado no baloiço, olhar. Sabes perfeitamente que eu tenho um baloiço ao pé de casa. Caramba, parece de propósito.
2: Propósito o quê? Só achei engraçado.
1: Ficaste todo telhado porque eu desmenti a tua mentira sobre o ator que morreu com o alien e com o predador e mais não sei o quê. Agora vou acordar todo sobressaltado. Olha, brigadinho. Mas olha que também não te ficas a rir. Vou telefonar quando acordar por causa desse pesadelo. E aí, tico, não atendas, já. Vai lá para o desemprego.
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0: Uhum. Já sabem que podem vir quando quiserem em antena3.rtp.pt e, obviamente, RTP Play, Houseplants, depois eBay e Rita Vian.
5: Okay.

Olha Brava, Olha Brava. Rita, vem. Também Ibaí, Harry, Harry. Primeiros nacionais, também nacionais, House Plays. Tal como Rita Vian. Baby King para ouvir agora com Kendrick Lamar.

There She Goes, Curtis Harding, também Baby Keem com Kendrick Lamar. Final de hora com Napa, ainda Alabama Shakes. Boa tarde, até já.

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Cá está finalmente o novo álbum de Charlie XCX, onde está este Spring Summer 26. Muito boa tarde, bom fim de semana, segurem-se. Esta não é leve.

Já é um clássico da música portuguesa para ouvir nesta tarde. 5 e 8, bom fim de semana, como calha. B Fachada, também Dave, Primeiro Mães Solteiras, a faixa Recursos Humanos. Agora é Suki Waterhouse.

0: Há sempre um fardo. Capitão Fausto, também Alex Dalva. E já a seguir Vince Staples para o disco da semana, Cry Baby. Bom fim de semana.
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7 in the Morning para Cry Baby, o disco da semana, o disco novo de Vince Staples. Sienna Spyro, também porque andou no disco da semana. Depois há Mão Morta.

Viva lá, muerte, mão morta para ouvir nesta tarde de domingo. Muito boa tarde também, Sienna Spyro. 5h32. Recordação de Raquel Martins, Fragile Eyes. Depois os Fuckers.

Ezra Collective para ouvir na RTP Antena 3 nesta tarde de domingo. Também ouvimos peculiar ainda Play Me para os Fuckers. Já a seguir, em perfeita repetição, com Alexandre Guimarães. Às 7, matéria-prima, Joaquim Paulo. Às 8, a Floresta Encantada com Tiago Castro. 9, Sinais de Fumo, Pedro Costa. E às 11, a Profecia do Duque de Ricardo Saló. Bom domingo, boa semana. Benjamin, para ouvir agora Os Dias do Nada, depois Fat Dog. Agora fecha com Arctic Monkeys.

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1: E chegamos ao último episódio do mês. Mais um especial, desta vez com Prof Jam, o rapper que na última década marcou o cenário urbano, principalmente do trap, desde Água de Coco, todo o FFF, há novas sonoridades. Prof Jam tem trazido uma liberdade que eu aprecio muito e que, mesmo quando não gosto do que está a fazer musicalmente, quero acompanhar para perceber o que é que vai sair dali a seguir. Portanto, convidei-o para uma entrevista e também para duas atuações, já como há muitas disponíveis no YouTube da RTP Antena 3. É uma entrevista sobre desporto, uma entrevista sobre casamento e resiliência familiar e sobre escrever, não, lançar um álbum sem ter escrito um único verso. Vamos a isso. A entrevista completa fica no YouTube e no site, já está disponível. Aqui há uma versão um pouco cortada, porque falamos mais de uma hora, e aqui tem de ficar ali nos 55, 56 minutos para caber nesta hora. Prof Jam, numa edição especial da Imperfeita Repetição da RTP Antena 3. Boa viagem.
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3: Já uma vez contaste no... do relógio as calorias que perdes num concerto, não?
4: Por acaso acho que já fiz esse exercício, mas não tenho agora uma noção. E até porque estes trackers nunca são muito fidedignos das calorias.
3: Não tem um modo também, não tem um modo concerto também.
4: Não tem, metes dança, normalmente é o mais parecido.
3: Ah, boa!
4: É dançar, estás ali, mexes de um lado para o outro. Eu às vezes literalmente dou uns toques de dança e.
3: Mas sabes, ou seja, tens alguma noção de quantos ppms é que.
4: Epá, às vezes é duro, já.
3: Vezes... Mas tipo o quê? Tipo 170?
4: Não tenho noção. Também não quero estar a dizer à toa, mas...
3: Mas deve ser.
4: Às vezes, se for ali e estás a mexer, estás a cantar, é duro fisicamente. Eu noto isso porque o desporto também traduz para isso. Quanto melhor estou no desporto, melhor estou em cima do palco.
3: Boa. Tu tens dado uns workshops de escrita criativa e de processo criativo. Não te quero estar a estragar o caixa da Galp, mas se me conseguisses dar uma luz ou outra do que é que passas aos alunos nestas sessões, gostava de saber.
4: Pá... Não tenho assim esquematizado na minha cabeça, mas uma das ideias é saberes de onde é que estás a partir

0: para tu criares, não é? É mais difícil tu estás a criar no nada, tipo, o que é que eu vou... Essa é a primeira pergunta, não é? O que é que eu represento, o que é que eu sou?
1: O que é que eu quero dizer?
0: O que é que eu quero dizer? E é mais fácil escrever a partir daí, não é? Tu fazes uma casa, fazes a parede porque vais fazer uma casa, e assim é com tudo. Saber o que é que tu estás a criar ajuda a tu chegares até lá. E pronto, e depois é descobriste, no fundo. Tipo, a caneta também vai dizer de ti, também te vai mostrar a ti o que é que está dentro de ti.
1: Mas há mecanismos óbvios que catalisam essa escrita? Ou seja, tens, sei lá, a esta hora, neste dia, vais escrever para este sítio?
0: A mim ajuda-me mandar um freestyle, isto é uma cena que é muito comum, mandar um freestyle e balbuciar e apanhar uma palavra que eu disse sem querer, quase.
1: Ok.
0: Essa palavra vai-me dar um... Estás a ver? Tipo, seja... Coco. Água de coco. Estás a ver essas cenas? Essas coisinhas às vezes surgem de pequenas palavras que tu disseste sem querer, que deu uma ideia. Tipo, isto parece que eu estou a dizer isto. E se eu dissesse mesmo isto, o que é que eu diria a seguir? E o que é que iria para onde? É um bocado como num papel tu fazes um rabisco. E tipo, isto parece um nariz, e fazes uma cara. Estás a ver? É um bocado a mesma lógica.
1: Às vezes só descobrimos coisas que conseguimos fazer fazendo.
0: Uhum.
1: O que é que tu descobriste? Conseguiste fazer fazendo?
0: Assim, de repente, não te sei dizer.
1: Um prato?
0: Não sou muito cozinhar.
1: Okay.
0: Sou bué, tipo, macronutrientes. Portanto, eu não quero saber muito se sabe bem ou mal. Tenho que ter ali o... Pronto, sal, pimenta, carne, ovo, está feito.
1: Mas és daquelas pessoas que, se criassem ração para humanos com aqueles macroxertas e tal...
0: Percebo o que queres dizer. Não sou essa pessoa, mas descaio para essa pessoa. Yeah.
1: Aquelas pessoas que não têm mesmo amor nenhum por comer. Eu gosto... Têm que comer para existir.
0: Mas é isso, pois lá está. O que é amor por comer, não é? Porque amor por comer pode ser a sensação que tu tens ao teres comido a comida,
1: claro,
0: que precisavas.
1: Mesmo nas papilas gustativas.
0: Exatamente, e tu treinas também as papilas gustativas, né? Os gostos são adquiridos também nesse sentido. Portanto, mas eu, respondendo à tua pergunta, se tivesse de dividir o mundo de um lado ou do outro, eu era mais nas pessoas que querem saber do que estou a pôr dentro do corpo, mais do que aquilo que sabe. Claro que não vais comer comida que sabe horrível também.
1: Sim.
0: Pronto, mas falando do normal, prefiro comer uma... Porque tu treinas, depois as comidas que são supostamente as melhores, depois já não te sabem assim tão bem. Estás a ver?
1: Ou o pós, a digestão.
0: O pós,
1: é difícil, sim.
0: A consciência e a digestão, estás a ver? Isso para mim já conta como comer bem. E gostar de comer também tem essa dimensão. Muitas vezes, às vezes, tipo, também sou um bocado maluco, mas tenho aquele eating disorder, uns toques, estás a ver? Quando eu como uma cena que eu sei que não devia ter comido e que não precisava assim tanto, fica a sentir mal e fica...
1: Mas eu acho que isso é normal.
0: Pronto.
1: Principalmente quem treina muito.
0: Uhum.
1: E...
0: Ficas mais, tu também tens isso.
1: Claro.
0: Yeah, yeah,
1: ou seja, se eu estiver a treinar na semana toda e agora mandei aqui um smash burger. Não era necessário.
0: Com o queijo e com as batatas.
1: Não era preciso.
0: Yeah.
1: Mas às vezes, pronto, a bola também faz parte.
0: E também faz parte do tipo, ok, agora
1: vamos
0: já
1: começar.
0: Passou e vou voltar às escolhas certas.
1: Qual é que é o teu cheat meal?
0: Sushi.
1: Pois, quando sushi é considerado cheat meal.
0: Yeah, para mim, sushi é
1: estás mesmo bem. Mas sushi, e vais aos fritos ou...?
0: Não.
1: Ah, ou seja, a tua cheat meal nem tem os fritos.
0: Não, o sushi frito não.
1: Então, a tua cheat meal é peixe cru. Porquê? Porque tem muitos hidratos, é o arroz.
0: O arroz, e tem açúcar, é um bocado...
1: Pois
0: e é forte,
1: o
0: e tu acabas por comer o cheat meal também é a dose. O meu problema às vezes também é comer muito.
1: Não,
0: claro. É tanto comer mal.
1: Sim.
0: Estás a ver? E pronto. Não tenho o físico do Ronaldo, estás a ver?
1: Sim.
0: Porque também não. Pronto.
1: E mais alguma? Sem ser sushi? Aquela.
0: Estou a pensar no meu Uber Eats, estás a ver?
1: Claro.
0: É o açaí e os laulaus e o frozen yogurt.
1: Sim.
0: Isso é o que eu gosto assim de. Pronto, mas já está mais limitado, estás a ver?
1: O frozen yogurt, foi um grande problema ter lançado aquilo com o Biscoff, mano.
0: Pois
1: o
0: é.
1: Lodge, a moda do Biscoff é um grande problema para mim. Tem sido uma grande lacuna na minha vida. Ora bem.
0: Mas desculpa, mas também é uma cena boa de correr e fazer desporto. É que tu também podes,
1: claro,
0: dar-te esse luxo.
1: Então,
0: quanto mais eu corri e nadava, pá, mais parecia que eu pedia com aquela, claro, coisa que não entrava nada.
1: Então em dias de provas, em dias de longões,
0: não conta.
1: Parece que vale tudo.
0: É,
1: não é?
0: É.
1: Mas também depois pensa, se eu comesse bem nestes dias de longões.
0: É verdade. Depois também entra a coisa da tua stamina. De willpower. Ou seja, isto também, mesmo até um amigo meu que estuda nutrição, trabalha nessa área, que ele disse uma coisa que é importante quando estás a fazer uma mudança de estilo de vida, até no sentido da alimentação, é tu teres na mesma pratos que são deliciosos.
1: Boa.
0: Estás a ver? Coisas tipo, não penses que é tipo, não passes de McDonald's para batata cozida e peixe cru. Tipo,
1: porque vais quebrar.
0: Vais quebrar, tipo, óbvio. Pá, estás a

0: Reduzida para aí um ano e meio, dois anos.
1: Eu como quase sempre a mesma coisa todos os dias.
2: Yeah, eu faço marmitas e tenho dois, três pratos por semana.
1: É igual.
2: E está feito.
1: É o quê?
2: Pá, e é um. É bué. Tira-te decision fatigue.
1: Yeah.
2: Tipo, pá, já sei o que é que vai
1: almoçar. Mercado, já sei qual é o corredor, já sei tudo.
2: E o que é o, a fome é o melhor remédio, o melhor cozinheiro, não é?
1: Sim, sim, sim.
2: Então é tipo, pá, vai ganhar fome. Pá, vai correr, vai trabalhar, vai a fome vai vir. Portanto, não precisas de comer comida hiper saborosa e batatas fritas e fritos e Doritos e não sei.
1: Está feito o separador de saúde e bem-estar deste programa.
2: Isto é serviço público também, não é?
1: É verdade, também, não é? Estamos em casa. Não sei se identificas com isto, mas quando somos mais novos, muitas vezes temos aquela fome de competição um bocado desmedida, não é? Do mete aqui esse rapaz à frente que eu destruo todo, as minhas barras são melhores que as tuas, egotrips de todos e qualquer feitio. A idade depois geralmente pode trazer um gosto pela competição connosco, isto é, com nós próprios. Tu tens sentido esta mudança ou um rapper tem sempre que querer defrontar o outro e derrotar o outro?
2: Pá, eu não me quero fazer especial, mas eu nunca me senti muito aí.
1: Ok. Estás a ver? Mas estiveste nas batalhas?
2: Estive nas batalhas, mas não. Lá está, foi por convite e nem sequer era uma coisa que eu digo, preciso bué de sair por cima deste gajo e. Claro que não quero levar tareia, né? Tipo, isso é uma cena mais de preservação pessoal, né? Mas nunca tive essa cena, tipo, nunca me fez muita confusão, tipo, os outros e. Pá, não tenho muito essa veia de destruir. Para mim, eu costumava dizer isto até no início do meu álbum FFF, no Express que eu fiz, tipo, que sou um gangster espiritual.
1: Uhum.
2: Estás a ver? Eu dizia essa. E a minha ideia, eu sempre fiz, tipo, as minhas batalhas são outras. E São Paulo até diz que nós não lutamos contra seres de carne e osso, são contra principados e potestades. Os nossos inimigos são espirituais. E eu sempre tive essa ideia, tipo, o que me faz confusão é o mal no mundo, é o mal em mim, é o mal nos outros. Isso é o que me faz confusão, esses são os meus inimigos. Mesmo uma pessoa que eu possa considerar, pá, antipática ou inimiga ou o que seja. Eu gosto de me pôr na visão em que ela é vítima de males que eu odeio. Eu não odeio ninguém. Eu odeio os males que denigrem, que não sei se é denegrir, denigrem, não sei, que deformam a pessoa numa pessoa que depois não é agradável para ti, não estás a ver? Então é um bocado por aí. E isto aplica-se no rap também. Eu posso não gostar de certas coisas que há no rap, mas não há nenhum rapper que eu não desgosto. Estou a falar pessoalmente, porque estou a falar do ponto de vista artístico. Porque sei separar isso, sempre soube, estás a ver? Porque eu sei o que é que eu sou e o que é que eu também sou. Então é fazer a conta para o outro lado. As pessoas que tu vês na net são também, têm a sua distância para a sua arte, como tu tens para a tua. E é um bocado isso, estás a ver? Portanto, eu não me engano com o fantoche, com o espantalho da pessoa que está fora daquele espantalho, percebes? Também está lá no saca lá. Pronto, tipo, o Prof Jam que possam atacar ou odiar ou não sei o que mais, tipo, é um espantalho. Tipo, é algo que eu vesti, que eu escolhi, é um derivado de mim, claro que tem uma ligação e obviamente que me toca quando não gostam do que eu faço ou quando não gostam de mim por causa do que eu faço.
1: Porque são ações tuas.
2: Faz parte de mim, está ligado, não é?
1: Sim.
2: Mas sei ver que, epá, não é bem a mim, não é bem a mim que eles não gostam. Ou gostam. É de uma coisa que eu faço. Isso também. Se eu me picar com um rapper que eu estou a ver no videoclipe porque está a dar uma paleta qualquer. Eu estou-me a baralhar, eu estou a ficar confuso, que estou a achar que aquela pessoa existe, de certa forma. Mas não é bem assim.
1: Uma persona?
2: É uma persona.
1: Como é que está por aí? Como é que se mantém saúde mental equilibrada durante uma tour? Eu acho que deve ser estranhíssimo tu estares num sítio a cantar para 20 mil pessoas e dizes que vais para um quarto sozinho.
2: Uhum.
1: Isto é sempre impactante.
2: Pá, também sabe bem. Também sabe bem.
1: Também sabe bem. Mas. Quando é um padrão, quando é muito repetido, uma vez apanhei um texto, pá, eu adorava voltar a encontrá-lo, isto foi no Twitter, que era um artista que não estava assinado, que escrevia que é um sítio estranho, porque é restrito, são poucas as pessoas que estão a cantar para milhares de pessoas e com pessoas a cantar as letras dele, que tu escreveste no quarto há X anos, e depois de repente tens que ir para o quarto vazio e enfrentar os teus demónios, mas também anjos, não é? Sozinho. Como é que se mantém uma saúde mental equilibrada? Não sei se vamos voltar aqui ao desporto, se calhar, sem querer.
2: Também, obviamente.

0: Sobre isso também, como estavas a dizer, do quarto para o palco para o quarto, né?
1: Tipo, é um ciclo.
0: Não deixa de ser um trajeto natural. Tu estás no quarto, estás a criar as tuas cenas, vais para o palco e depois aterras. E há uma. A mim nunca me fez confusão isso. Fazia mais confusão quando eu estava a drenar, eu estava efetivamente tipo, no concerto, estava a beber, obviamente caí. Tu não queres ir para o quarto porque queres estar a curtir e.
1: Ou seja, o problema era quando não ias para o quarto.
0: Exatamente. Portanto, ir para o quarto nunca foi. É bom sinal quando vais para o quarto.
1: É bom sinal quando vais para o quarto.
0: Portanto, eu sinto que quando vou para o quarto depois de um concerto, já correu bem, estás a ver? Foi bom.
1: Como é que é hoje em dia a rotina de um concerto teu? Ou seja, um dia de concerto, mas imaginar, tens concerto hoje à noite, tiveste uma série de cavalés agora, ultimamente, não foi?
0: E Évora também.
1: Como é que é esse dia? Acordas?
0: Pá, se estiver em Lisboa,
1: sim.
0: Eu vou o mais perto possível ou o mais cedo possível. Consoante a distância do sítio.
1: Okay.
0: Se estiver em Lisboa e tiver uma hora, duas horas de viagem, vou treinar, almoço, fico em casa, não combino nada, fico sozinho, às vezes uma cesta, não falo, tipo, evito muita animação nesse dia, estás a ver? Não vou a lado nenhum, basicamente.
1: Preservar, no fundo.
0: Preservar energia, vou treinar, volto a casa, descanso, para até me voltar a sentir mais descansado. E vou direto ao concerto e.
1: Já não fazes.
0: Não, já tenho. Já tenho a minha equipa que já trata dessa parte, estás a ver? Já sabe exatamente o que é que eu preciso nos inires e cá fora. Sim. O som também, eu não ouço, estou dentro do palco. Portanto, também deixo isso para os técnicos. E pronto, e depois vou para o show o mais em cima possível. Estou lá uma horinha antes ou uma hora e meia antes. E dou o concerto. Fico lá um bocado. E arranco ou para o hotel ou volto para casa, dependendo das horas.
1: Trabalho.
0: Yeah. Pá, e tentar concentrar. Quanto mais concentro a minha energia para aquele momento, melhor o concerto corre. Antes, pá, ia cedo, ia para lá, ia fazer o soundcheck, não sei o que. Eu chegava à hora do show e estava arrebentado.
1: Yeah.
0: Estás a ver? Então eu sinto que mantendo o dia muito calmo e ir para o concerto mais em cima é quando eu chego com mais energia e mais vontade de partir aquilo.
1: Já agora, como é que é um dia de folga?
0: Um dia de folga.
1: Descreve-me um dia perfeito.
0: Pá, para mim todos os dias são folga, de certa forma. Todos os dias são um misto de trabalho e folga.
1: Sim, porque não tens um 9 to 5.
0: Não tenho um 9 to 5, portanto, a minha vida é um bocado. Eu às vezes até digo, pá, eu não preciso bem de férias, porque eu tenho um ritmo de vida tão. Claro que às vezes, quando especialmente estás a acabar álbuns ou estás num processo de fechar uma tour ou alguma coisa, aí tu precisas um bocado de, se calhar, de relaxar uma beca. Mas overall a minha vida é bué tranquila. Eu sei gerir um bocado a minha load. Também já não vou à headline. Estou mais aware da minha. Também se calhar o desporto dá isso. Tu tens mais aware da tua capacidade física. Então, yeah, a minha folga é simplesmente não ir ao estúdio. Estás a ver?
1: Acordas cedo, hoje em dia?
0: Sim, costumo acordar 8 horas, 9 horas. Por aí. Não é muito cedo, mas. Mas está-se bem. Já me deitei a essas horas. Portanto,
1: tá deu a volta.
0: Deu a volta.
1: Cozinhar ou almoçar fora? Já te chibaste há bocado. É mais de almoçar fora.
0: Quase não almoço.
1: Continuas a almoçar no Lucimar? Lucimar,
0: sim, sim, sim.
1: Lucimar é uma referência de. Yeah.
0: Mortalhas.
1: Mortalhas.
0: Yeah. Yeah, yeah.
1: Que eu sei as referências muitas vezes, mas já me lembro da música em que.
0: É normal, é normal. Isso também me acontece.
1: Eu sei que coisas que disseste.
0: Acontece-me isso.
1: Mas já não me lembro em
0: que coisas. Assim, onde é que eu digo aquilo? Ah, é aquele som, aliás.
1: Lucimar, clássico no Rego. Porquê tu na água de coco dizes que não rezas o terço?
0: Porque não rezava o terço.
1: Ah, é literal.
0: É literal. Na altura que escrevi a música, não rezava o terço, efetivamente.
1: Faz zero confusão teres escrito, não é?
0: Porque sim, sim. Hoje em dia canto, eu rezo o terço, eu estou a ver, como rezo.
1: Giro.
0: Yeah. Vou, nas minhas músicas todas eu vou dando uns toques de
1: atualização?
0: Atualização.
1: Estás a atualizar o software.
0: Yeah. E há outras que digo igual, mas que têm significados diferentes.
1: Como por exemplo?
0: Não sei dizer agora, mas sei que às vezes penso isso. Tipo, yeah, isto agora significa isto. Há umas que permite essa interpretação.
1: A música no geral, não é? Ou seja, mesmo para o ouvinte, isso acontece imenso. Se ouvir um álbum, mas pensar no FFF mesmo, se eu ouvi o FFF quando saiu e se reouvir agora. Como eu sou uma pessoa diferente, não é? Yeah. Quando ouvi pela primeira vez, a princípio o álbum pode ganhar um tom diferente.
0: Sim, sim, sim.
1: Isso é lindo.
0: Yeah. E acontece a mim também, das minhas próprias músicas.
1: Claro.
0: Que é tipo, eu não queria dizer isto, mas isto agora faz ainda mais sentido com o que eu sou, mas também fazia sentido com o que eu era. É engraçado.
1: E mesmo
0: às vezes coisas meio não é opostas, mas diferentes.
1: Mesma circunstância. Não, mas aconteceu muitas vezes eu ao voltar a ouvir um álbum que eu ouvia muito em puto, porque o meu pai me tinha a tocar em casa, uhum. E agora estou a ouvir na minha casa sozinho e de repente.
0: Estás na idade do teu pai a ouvir aquilo na sua maturidade. Isso é boa fixe.
1: É uma grande ponte.
0: E eu gosto de pensar que as minhas músicas vão crescendo com a pessoa. Estás a ver?
1: Uhum.
0: Eu acho que os meus fãs mais novos vão mais tarde perceber, tal como eu ouvia da Weasel e certas músicas, que eu ouvia da Weasel, tipo, ah, isto é bem da fixe, não sei o quê, mas depois, tipo, mais tarde fui descobrindo, tipo, ah, este som não é sobre uma carochinha.
1: Não.
0: Ou whatever. Estás
1: sim, a loja. A loja não é sobre uma loja.
0: Exatamente.
1: Também.
0: Sim. É bué fixe isso. E é bom sinal, isso é sinal que. Pronto, que música desenvolve. Acho que o pior é quando tu overgrown, tu cresces a mais do que.
1: Sim.
0: Claro, tem sempre o valor sentimental e.
1: A música envelhecer é uma skill muito difícil. Não é?
0: Yeah.
1: Ou seja, uma música soar tão bem, mesmo que seja de forma diferente,
0: uhum.
1: Mas soar tão bem em 2020 como soava em 2000,
0: yeah.
1: Isto é muito difícil.
0: É fixe.
1: Qual é que é o teu som mais underrated, na tua opinião? Aquele que a malta não
0: vai ter
1: condições criativas imenso. Eu sei.
0: Sabes? Talvez o hino.
1: Escândalo. Era o que eu ia dizer.
0: Era o que tu ias dizer?
1: É pá, era mesmo. Fogo.
0: Talvez o hino, yeah.
1: Com o Oli. É pá, esse yeah. Som para mim. Bem, escandaloso dizeres. Eu agora até gostava de ter dito antes. Para comprovar que era o hino que eu ia dizer.
0: Eu estava a pensar. Pá, talvez o Sacalá é um som, mas o Sacalá até.
1: Não, o Sacalá bateu.
0: Até bateu, já. Yeah. O hino foi. Passou, acho que é das peças mais despercebidas do álbum do FFF.
1: O hino, eu sinto que sou a única pessoa que ouve.
0: Yeah.
1: E eu ouço semanalmente.
0: É o som que eu acho que fui mais tipo lá acima no álbum.
1: É incrível teres dito isto.
0: Yeah. Que fixe. Ainda bem que me lembrei também, porque podia não me lembrar. Ih, pá, devia ter
1: Eu ia dizer. Se não dissesse, eu ia dizer. Mas pá, fixe. Tens assim algum segundo que lemos logo?
0: Não, assim de repente não. Há de haver lá uns no MDD também. Se calhar. Tipo...
1: Eu acho que tenho um segundo também.
0: Quem?
1: Qual? Mas é muito recente, portanto eu ainda não sei se pode alcançar, que é o número 6.
0: Ok. Mas sabes que o número 6 é um daqueles if you know, you know.
1: Uhum.
0: Estás a ver? Acho que tu podes bater largo ou podes bater fundo, né? E pô. Podes bater nos dois. Estás a ver? Existem os dois. Mas acho que o número 6 não bateu largo, mas bateu fundo.
1: Bateu.
0: E eu gosto de pensar até. O meu primeira dimensão nas músicas é fundo, mais do que largo. Pois o largo às vezes acontece e é bom, vem coisas boas com isso. Mas. Gosto de pensar, pá, não pode ser largo e perder.
1: Ou seja,
0: perder profundidade.
1: A analogia pode ser aquela coisa que é pouco target, mas o target de nicho muito fiel que está lá e sabe a letra uhum. toda.
0: Pá, e não tantas pessoas, mas
1: é isso?
0: O meaning.
1: Sim, quem sabe, sabe.
0: O que eu estou a depositar está a ir cavar ou está a dizer coisas pela rama que, pronto, de certa forma toda a gente sabe e toda a gente diz, ou percebes? É tipo, a procura também. Não é tão direcionada a alguém, é direcionada pela própria letra, pela própria música.
1: E o vídeo, deixa-me acrescentar aqui, uhum. Porque eu acho que o número 6 para mim ganhou.
0: Tem um grande vídeo, já. Yeah.
1: É muito complicado imaginar aquele som. Eu quando o ouço e quando penso no número 6, eu não consigo não te ver à frente do bingo, da Amadora,
0: uhum.
1: o Hotel Roma na Avenida de Roma,
0: yeah. esse vídeo
1: metro.
0: É especial, tipo, não é flashy. Mas é uma poesia visual.
1: É lindíssimo.
0: Está muito
1: depois, já tive a oportunidade de entrevistar o XZ, já falei com ele sobre o vídeo.
0: XZ, o meu brother mesmo. Ele tem um toque.
1: Tem mesmo?
0: Tem um toque. E gosto muito da maneira como ele casa o visual com coisas subtis da música que se calhar eu reparo mais. Do que se calhar fora. Mas eu sei quando vejo, às vezes vejo o corte e tipo, ah, isto está mesmo a bater. Certo, eu perceber porque é que ele pôs certos uhum. cortes naquele momento da música. E yeah. Ele, o Canisius, são os meus brothers, tipo. E os Jerseys também posso dizer os Jerseys. E de certeza estou-me a esquecer aqui de alguém, mas são esses os meus principais videomakers.
1: E já agora que falámos da número 6.
0: Realizadores mesmo.
1: Tu refutas por completo que a família pode saber a restrição? Porque no número 6 tu dizes uhum. que a pior ideia é adiar a família, que é...
0: Crescemos com isso, eu acho. Crescemos com essa ideia, seja pelos filmes, pelas séries ou pelas músicas ou pelas conversas, não sei de onde é que veio, que isso era uma prisão, não é? Tipo, tu de certa forma assentares, casares, teres filhos, aquilo que era natural e normal durante milénios, se calhar,
1: uhum.
0: que agora do nada é um filme, estás a ver? E eu acho que isso é uma... Eu acho que isso é uma ilusão de sociedades ricas e desligadas de Deus. Estás a ver? Porque criámos a ideia que os filhos têm que ser astronautas de Ivy League, e que se não tiveres essas condições de dares ao teu filho tudo o que ele tem e ele pode ter, não sei o quê, não vale a pena ter filhos. Estás a ver?
1: Mas também há contextos diferentes em relação ao mercado imobiliário e às inflações.
0: Claro, mas eu acho que isso vem depois. Acho que isso vem depois. Acho que essa não é a razão principal. Acho que as pessoas não estão a ter filhos porque não têm uma casa e queriam bué ter filhos, mas pá, não têm uma casa. Não. Acho que as pessoas têm outras prioridades. Uma delas é a casa antes de ter os filhos. Mas os filhos, pá, tu vês em países mais pobres, só preciso, têm filhos e não têm casas e piscinas e não sei o que. Ou seja, a natureza, não é, de ter filhos não está ligada ao que tu podes dar. Agora, podemos estar num sistema realmente que é tão caro tu conseguires dar o mínimo que se torna um bocado impossível. Mas eu acho que não é. Pode ser uma razão, e até pode estar a ser injusto, mas acho que essa não é a razão principal para muita gente. Estás a ver?
1: Certo.
0: Até porque tu vês, se calhar, em classes mais baixas terem mais filhos do que classes médias e altas.
1: Mas talvez para não terem dinheiro por conta para contraceptivos também.
0: Mas lá está, mas têm dinheiro para ter filhos. Então se eles têm dinheiro para ter filhos, mesmo não têm dinheiro para. Estás a perceber? Não têm dinheiro para contraceptivos, mas têm dinheiro para filhos. Estás a perceber? Filhos vai ter sempre que existir, porque é basal, né? Tipo, nós todos viemos de uma mãe. E acho que as prioridades, é mais as prioridades. Nós queremos é viajar até aos 30, queremos ir a todo lado, queremos fazer tudo, mas não queremos ficar em casa e controlar os gastos para comprar comida para o puto. É nesse sentido que eu estou a dizer.
1: Sim, sim.
0: Acho que somos adolescentes até aos 40, quase. Acho que queremos perdurar essa cena de estás em casa a fazer o que tu queres, que era o que fazíamos quando tínhamos 15 anos nas férias de verão e ficámos a jogar consola e fazer o que quiséssemos e a comer batatas fritas. E isso vai crescendo e nunca é. Não há um momento em que. E agora? Já é agora que temos que ser adultos. Acho que perdura-se isso muito fora, até porque se calhar o próprio mercado de trabalho também. Convém que as pessoas também, se calhar, ficam empatadas um bocado até entrar, estás a ver? Porque há pessoal que ainda está lá. Não sei, há muitas razões e estou aqui a divagar.
1: Mas se calhar também é válido não querer ter filhos. Também é válido não querer ter filhos.
0: É válido também, não querer ter filhos. Também isso, pode, isso é uma questão diferente.
1: Sim, sim, sim, sim.
0: Isso é uma questão diferente. Estou a falar mais a questão de... Pá, não tem condições. A esse lado. Eu acho que isso... Não estou a dizer que as pessoas até possam acreditar nisso. Eu não estou a dizer que não é sincero. Estás a ver? Eu estou a dizer é que acho que isso é uma ideia errada que a pessoa colocou na sua cabeça porque acha que precisa de ser rico para ter um filho, estás a ver? Mas eu vejo as crianças a brincar com latas, estás a perceber? Tu não precisas de um carrinho de Fórmula 1, sabes? Dá o básico, dá o amor, isso é muito mais importante do que dar-se bué de condições, porque eu também conheço pessoas que tiveram todas as condições do mundo, mas não tiveram amor em casa, porque os pais se calhar tinham muitas capacidades, muita capacidade de dar uma vida boa, mas não estavam em casa, não deram o essencial que era o amor. Portanto, se percebermos que mais importante de pôr os filhos numa faculdade top é pôr os pais em casa a falar com os filhos e a educá-los e isso é muito mais importante do que o contrário. E acho também que há muita gente que não tem valências, tu vês, são pessoas de qualidade, têm valores e que não têm filhos porque acham que não são suficientes ou que não vai correr bem. Eu também estou a projetar o que eu também já senti. Uhum. Estás a ver? Portanto, eu só penso, eu não sou o único. Estás a ver? Portanto, isto também há de bater certo com pessoas que possam estar a ouvir isto. Isto ainda não é a altura, não sei o quê. Pá, nunca foi a altura. Nós, se calhar, não estaríamos aqui. Estás a ver? Porque acho que não foi tudo. Isto é um penalti, agora vamos marcar aqui e vai acontecer isto. A vida acontece e isso é bom também estarmos abertos a essa eventualidade de termos família.
1: Estás pronto para essa aventura?
0: Pá, agora estou mais com as ideias assentes, estás a ver? Acho que sim.
1: Passaram praticamente 2 meses do lançamento do teu mais recente disco. Tu vieste às manhãs da RTP Antena 3 no próprio dia.
0: E no dia contigo,
1: muito obrigado por isso.
0: Obrigado.
1: Fiquei muito contente. Nesse dia estavas muito focado, nervoso, até disseste mesmo. E agora? Sente disto depois, o que é que sentes?
0: Pá, agora depois deste rant estou um bocado mais nervoso, mas sinto-me bem, já. Missão cumprida, o álbum tinha que sair, já era um álbum que eu tinha na cabeça há muito tempo e acabou por, não sei se foi a vida, entre aspas, que não me levou a lançar o álbum antes, levou-me a lançar agora, com estas ideias que também estou a partilhar contigo, não é? Portanto, acho que era preciso este álbum vir acompanhado dessa maturidade que eu ainda não tinha. Para...
1: Sim, foste adiando, não é? Este álbum, yeah. já teve várias.
0: Não propositadamente, sim, mas sim. Foi acontecendo, estás a ver?
1: A gravação com a Namora foi um dia partilhado no estúdio ou cada um fez a sua parte?
0: Não, infelizmente não, já estive com ela algumas vezes, mas não, ela fez a parte dela.
1: Como é que surgiu a ideia?
0: Pá, eu surgi com a ideia e pensei nela, estás a ver?
1: Tão simples quanto
0: isso. Yeah, pensei nela, tipo, ah, isto era giro, tipo, era interessante a Namora aqui. E...
1: Mas estavas sozinho? Lembras-te desse momento? Lembras-te do momento em que...
0: Lembro-me do momento de fazer o som, mas depois não lembro quando é que okay. dei o toque. Yeah.
1: Ok, então aguardo o dia em que cantem ao vivo os dois juntos. Não te vais chatear com isso. Não te vais chatear com isso. Com quem é que tens gostado mais de partilhar o estúdio? Porque tu vais tendo assim alguns uhum. residentes, não é? Podia dizer Loner, primeiro diria.
0: Sim, o Loner, tem sido como...
1: tem sido presente, não é?
0: Como artista e não como producer, não é?
1: Sim. Tu aqui até podes responder a alguém que não está na esfera pública, esta pergunta.
0: Exato.
1: Qual é que é aquela pessoa que partilhar estúdio tem sido uma experiência muito agradável e cresce em ti esse gosto?
0: Epá. Sabes que eu estou no estúdio de uma forma um bocado muitas vezes solitária.
1: Já me tinhas dito isso também, é verdade.
0: Estás a ver? E depois é. Estou com o Suelo, comigo, com o Ariel. Com o Plutónio, com essa malta, e gosto de. É bom estar no estúdio com esse pessoal, estás a ver? Primeiro já estás tipo ligado na cena, já estás a ver a cena acontecer, mas normalmente, embrionariamente, eu estou mais sozinho. Depois também estou com o Fumaça, com o Daus, pá, vou tendo aí com uma malta.
1: Mas explica-me lá só mesmo a logística: tu acordas, o teu estúdio não é em tua casa, não é?
0: Tenho um estúdio em casa também.
1: Ok, então tu.
0: Estúdio em casa, tenho material de gravar em casa.
1: Consegues trabalhar em casa? Uhum. Tu.
0: Entras... Os vizinhos não estão em obras, já consegui. Já.
1: Entras no estúdio, o que tu fazes? Abres o programa?
0: Pá, pero às vezes tenho aquelas cenas básicas, tipo, o contabilista está-me a pedir não sei o quê, às vezes trato dessas partes.
1: Falamos da vertente artística.
0: Vertente artística. É pá, é buscar beats ou ir ter com um producer, estás a dizer?
1: Ah, ok, muito bem.
0: Mas normalmente é tipo abrir o beat, tipo. Pego no beat, tipo, aprenda, meto um beat no coisa, primeiro tenho gostado do beat um bocado, ou então às vezes nem ouço, não ouço o beat, também muitas vezes faço isso, tipo quando é beats, por exemplo, de producers que eu passo ao fecheiro, às vezes meto no coisa, ouço um bocado só para ir buscar aqui, mas não desbravo, estás a ver? E tento descobrir à medida que estou a ouvir o beat, esse é um método que eu faço, mas é muito isso, eu o beat e a gravar, eu gravo, já não escrevo praticamente. Tipo, estou a gravar até ter a ideia da barra e gravo. Estás a ver?
1: Ok.
0: Não estou a escrever.
1: Sim.
0: É fixe.
1: Mas acabas.
0: Depois tenho que ir ao final do álbum. Como tive agora, tive que ir escrever as lyrics todas. Porque.
1: Ah, calma lá. Desculpa lá. Tu não tens mesmo nada escrito enquanto estás a
0: gravar? Não tenho escrito nada. Eu escrevo com a voz do ponto de vista auditivo.
1: Então, tu primeiro fazes as músicas e vais escrevê-las a seguir no final?
0: Já. A não ser num caso específico, agora eu estou a querer dizer uma coisa, mas não estou a conseguir dizê-la, então tenho que escrever porque tem algum tipo de
1: arquitetura
0: silábico que é mais difícil, então tipo, como estou sempre a trocar, não, tenho que olhar. Mas idealmente nem escrevo nada. Yeah, é o mais fixe. Pá, eu vou escrever, em vez de estar na minha cabeça, vai para os dedos, está na minha cabeça, vai para o microfone, estás a dizer, é igual. Ainda é mais direto.
1: Não parece igual, parece muito mais difícil porque não tens uma base onde estás sustentado a ler algo que a tua cabeça passou para ali. Não sei, parece-me uma ponte muito mais difícil e muito mais alien para mim conseguir. Percebes? Por exemplo, eu acho impossível termos um final feliz porque o nosso fim calhará sempre num dia triste. Isto não estava escrito?
0: Não estava escrito, não estava escrito, não.
1: Isto é uma insanidade.
0: Obrigado, mano. Pai, estou assim, não sei o quê. O que é que vem antes? Eu já não sei o que é que vem antes. Mas...
1: Ah, tu picas antes.
0: Eu tenho a música sempre atrás. Eu acho impossível termos um final feliz. Porque o nosso fim de semana é meio triste. Um dia triste. No dia em que nós. A primeira para o paraíso. Se for eu, tipo, se for eu, toco este som. É um raciocínio, basicamente. Claro. As minhas letras são muito encadeadas. E uma ideia puxa a outra, e em vez de estar tipo, no nosso dia, o dia em com nós, peraí, o dia em com nós, em vez de escrever,
1: vais logo.
0: Já estou com a melodia, estás a ver?
1: Pois.
0: Yeah.
1: Claro, faz sentido.
0: Faz sentido.
1: Faz sentido.
0: é como estás a tirar notas tipo com um gravador, só que... E depois é bué da bacana, porque tu já estás a estudar o som enquanto estás a escrevê-lo. Uhum. Eu acabo o som com o som decorado, já ouvi mil vezes aquilo a chegar àquela barra, estás a ver? Claro que vou escolhendo. Mas já, é muito assim.
1: Pois, eu raspei este tema com o Extinto, no episódio com ele de fevereiro, e ele também disse uma coisa que eu fiquei completamente parvo, que é, ele muitas vezes descobre sobre o que é que está a cantar a meio da letra, ou seja, as frases surgem e ele começa, ele de repente percebe, ele fala sobre isto no Feliz Mina, que é sobre a avó dele, e ele começa a falar, essa altura ele diz Feliz Mina, ele diz, ah ok, estou a falar sobre a minha avó.
0: Okay. Engraçado, isto é engraçado. Mas eu acho que o Extinto é um gajo mega, mega... Word, estás a ver? O gajo é um dicionário,
1: sim.
0: Tem uma capacidade de ir buscar palavras tipo, que não são muito utilizadas, estás a ver? E ele e o Benji, muito. O Steam também tem um bom dicionário. Eu acho que é super português, estás a ver? Tipo língua portuguesa. E aí eu acho que se calhar é por isso, como ele também está a brincar com os legos dele. Estás a ver? É por aí também. Que se calhar ele está a brincar com as palavras e depois tipo, ah, isto pode ir para ali. Estás a ver?
1: Que esse melhor uma ideia de qualquer dia, uma rainha da Think Music. Fica só aqui, estou a brincar. Acho que vocês conseguiram fazer a proeza de fazer um anúncio para uma marca ser um banger.
0: E não tivemos o controle total, porque pá, era aquele beat, era aquilo, estás a ver? Nós não tivemos o controle total. E
1: foi da WTF?
0: Foi da WTF, WTF. Na altura com o Kiko, Jux.
1: Exatamente. Exatamente. Ora bem, a barra que eu mencionei, eu acho impossível termos um final feliz, porque o nosso fim calhará sempre num dia triste. Foi com esta que conquistaste a tua noiva, ou não? Porque isto é uma grande diferença desde o teu lançamento. É que tu pediste em casamento. Uma senhora. Muitos parabéns.
0: Muito obrigado. Muito obrigado.
1: Pediste em Fátima? Ou aquilo foi só
0: o Fátima?
1: Pediste em Fátima.
0: Pedi em Fátima. Depois de uma peregrinação, fomos a pé até Fátima de Lisboa e eu fiz essa surpresa no final.
1: E ajoelhaste?
0: Ajoelhei-me.
1: Isto é uma passadeira vermelha do programa. Também tinha que ter. Mas pá, muitos parabéns.
0: Muito obrigado.
1: Até é interessante esta viagem, porque tu arrancas o LSD com a Sozinho, que é um mod a ser solteiro. De certa forma. Eu sei que tem mais camadas e já lá vamos. Mas a verdade é que tens lá versos de estou bem sozinho, tão simples quanto isto. E dois meses depois tu fazes um post a dizer senhor, já escolhi. O que também é interessante, porque obviamente as músicas foram criadas cada uma na sua fase. A Sozinho não é a mais recente.
0: Não.
1: Pois, faz sentido.
0: Isto, por isso é que também se calhar foi um álbum que foi fixe ser ao longo de algum tempo, porque vai buscar realmente alguns momentos da minha vida e aprendizagens, não que tivessem que ser todos naquele momento, estás a ver, mas a memória também joga aqui um bocado, né? E o Sozinho não é tanto um modo a ser solteiro, mas é um modo a acabar uma relação tóxica. Ou seja, tu conseguiste libertar de uma relação que já entendeste que não te faz bem, nem a ti, nem à outra pessoa. E é mais tentar dar uma força, tipo, pá, está tudo bem, tipo, eu estou bem sozinho, tipo, não preciso dessa cena a partir do momento em que houve certas faltas de confiança, etc. Mas pronto, isto também vai dar a outros assuntos também.
1: Eu nem sozinho também vejo uma reflexão pessoal. Ou seja, um estar bem contigo próprio antes de arrancares para outra relação.
0: Isso também tem desculpa, estava a pensar numa coisa. Eu estou bem sozinho, é tipo, sabes quando dizes bem como se fosse muito? Eu estou bem sozinho.
1: Sim, estou bem sozinho.
0: Não, estava a dizer outra coisa. O que é que estava a dizer, desculpa?
1: Eu estava a falar mais da reflexão pessoal, porque eu com essa música também vou para um sítio de... Eu primeiro quero ficar bem comigo e quero enfrentar o que tenho de enfrentar, seja com terapia, seja com desporto, seja com simplesmente estar no sofá e não estar no telemóvel, que é uma coisa que hoje em dia parece que já não existe, não é? Seja, ficar abaixo de paredes, que também é muito saudável, antes de arrancar para outra relação. E tu, uma pessoa, sente-se pronta ou simplesmente aparece alguém que nos faz mostrar que estávamos prontos?
0: Não sei, mano. Há de haver muitas maneiras. Eu acho que é um misto de tu encontrares a pessoa certa e tu estares, e tu também estares e te tornares a pessoa certa e tens essa capacidade de perceber. Eu percebi percebi mais tarde, com a minha maturidade, que eu não fui a pessoa certa para as minhas relações passadas, estás a ver? Eu não era uma pessoa capaz de verdadeiramente fazer a outra pessoa feliz e de se entregar à outra pessoa verdadeiramente, porque tinha sempre um pé atrás, estás a ver? E essa cena do aprazo, estás a ver? Nós como também perdemos um bocado o horizonte do casamento, e parece que é só, pá, uma cena meio que está ali ao fundo, né, na nossa vida, parece que nós andamos um bocado nas relações, um bocado ao Deus dará, e que não há esse horizonte. E isso fazia com que eu tinha relações, mas como não queria casar, porque se calhar o que preferia, no meu egoísmo, nunca me casar, ou pelo menos ter medo de me casar, porque de me fartar, ou de eu fazer alguma porcaria, ou ela fazer porcaria, ou alguma coisa. E tinha ali algum medo do casamento. Também falo no número 6, que eu vi amor para a vida, vi nos meus avós. Na geração seguinte a gente viu o divórcio. Hoje a gente divide-se, mas não divide divisões. Que é um bocado essa sentir essa eu sou os meus pais separaram-se, estás a ver? E eu não sei se isso, porque era criança, tinha 9 anos, eu não sei até que ponto é que isso realmente marca alguém para não entender como é que isso se faz.
1: Tenho certeza que marca.
0: É isso.
1: Claro.
0: E eu acho que nós também somos vítimas de não só de ataque à nossa inocência, através de pornografia difundida. Eu acho que isso também dá-te frita-te um bocado o pistão no que toca ao sexo, e associamos depois o sexo é quase uma masturbação com alguém, e procuramos alguém para satisfazer apenas o sexo. O sexo perde todo o seu significado, lá está, inserido no casamento, né? Todas essas cenas todas depois fazem com que tu se calhar vais à toa na vida, não vais se calhar à procura das pessoas pelas virtudes de uma futura mulher, e tu não vais procurar as virtudes de tu seres um futuro marido, estás a ver? Logo tu vais ter as tuas o jogo vai estar logo, não vai resultar nisso, tu não vais tornar uma pessoa se calhar orientada para isso. Claro que isto também, a idade conta muito, mas acho que não pode ser só biologicamente a idade, acho que há aqui um fator também cultural de nós vemos as relações como, pá, duas pessoas que andam e fazem coisas e têm relações sexuais, estás a ver? Acho que é um bocado, é isso, mas porque perdeste um bocado essa crença que o casamento é possível, esse amor para a vida toda, como diz a dos Landes, né? Acho que no caso dela está a falar dos filhos, por acaso, né? Mas a família, né? E perdendo essa descrença é difícil tu teres uma relação que funcione. Eu era incapaz de ser a pessoa certa, porque eu, dentro da minha consciência, tinha um pé fora, o que faz com que todas as tuas ações, a base já está insegura. Tu vais deixar outra pessoa insegura, estás a perceber? Tu, as pessoas sentem que tu não estás 100% virado nelas, estás a ver? E eu acho que isso permitia que muito, e do outro lado igual, outros problemas, não é? Essa incapacidade de perceber que não, tem que ser com os dois pés, estás a ver? E se tu não tiveres os dois pés numa relação, e é isso que eu acho que o casamento também tem, é que nós estamos sempre a prazo. Se não houver casamento, de certa forma, nós estamos a prazo. É tipo, eu gosto muito de ti, tu és muito fixe, nós curtimos bem, mas se acontecer alguma coisa, pá, eu posso me ir embora. Portanto, não contes assim. Conta 99%.
1: O casamento também.
0: Estás a ver? Exato, mas o casamento no sentido de tu teres na pobreza, nos votos do casamento. Não é casares tipo pôres um anel e. Não é isso. É.
1: Sim.
0: O casamento, diria até mais, o sacramento do matrimónio, não é?
1: Certo.
0: Que é tu aceitas que isto é uma transformação e uma aglutinação de vidas, onde tu vais deixar de ser uma pessoa, vão deixar de ser duas pessoas, vão passar a ser uma só. Estás a ver? Que essa é a cena, é de dois um só. Ser um só, estás a ver?
1: Ser um só.
0: E esse é o gol, estás a ver? Claro que depois nós somos seres falíveis e vamos ser sempre limitados, mas é muito importante essa questão dos ideais. Nós temos que ter ideais, temos que ter horizontes acima de nós para aspirar, não é? Por isso é que as pessoas inspiram no Ronaldo e nós precisamos de aspiração. E um mundo onde não há aspiração de família, de relação saudável, estás a ver? pá, tu ficas mais desprotegido, estás a ver?
1: E o que é mais alien no hip-hop? É um homem querer o compromisso num meio que é muito machista e que muitas vezes retrata a mulher como o troféu e como o número de pessoas com quem já teve, como se isso fosse algo para ter no currículo, ou acreditar em Deus? O que é que achas que é mais alien neste momento no hip-hop?
0: Ah, não sei. Eu acho que, por acaso, acho que muitos rappers e artistas até são crentes. Estás a ver? Eu próprio considerava-me crente e sempre considerei. Só que depois falta a cena de ligarmos a crença a um resultado real, estás a ver, na nossa vida. Acho que isso depois também tem um bocado a ver com a nossa filosofia corrente, que é que nós somos quase as nossas ideias e há uma separação quase de, lá está, do corpo e da alma, não é? Tipo, há quase uma barreira que faz com que tu consigas acreditar em muitas coisas, mas que não têm resultado prático. Estás a ver? Nós sofremos muito pelo mundo e pelas injustiças no mundo, mas não damos uma esmola. Estás a ver? Não vamos procurar o pobre, não vamos dar caridade. Ou seja, aqui neste espectro das ideias nós conseguimos acreditar em tudo e sermos até boas pessoas, mas que isso não traduz em nada do que eu realmente tenho que fazer. E eu acho que isso é uma coisa que me deu um clique, é acreditar em Deus significa obedecer a Deus. Estás a ver? Não é apenas uma... eu acredito em Deus, na existência dele. Sim, mas isso tem que transformar, isso tem que mudar a tua maneira de tu veres a vida, porque se existe realmente Deus que te criou, que sabe o que é que tu deves ser, e tu tens escolhas na tua vida que vão contra o que Deus, o que tu acreditas que Deus te pede para ser, e tu tens capacidades para obedecer, e escolhes não o fazer, é uma crença que não tem frutos, estás a ver? No fundo, os demónios acreditam em Deus, eles sabem que ele existe, percebes? Mas não obedecem. Essa é a diferença. Saber que Deus existe é um ponto. É melhor do que achar que não existe. Mas depois o passo é realmente então perceber o que é que Deus está efetivamente a querer transformar em mim. E não ter medo. Qualquer transformação que Deus queira fazer em nós vai sempre melhor do que a transformação que nós não fazemos com Ele. E isso às vezes é difícil. Que é, a sério que eu vou ser marido e pai de família? A sério? Eu? Quer dizer, confia em mim. Tipo, É esse o caminho. Queres estar com esta pessoa, namoras com ela, o passo natural é casar-te, não é ficares em águas de bacalhau para sempre, e percebes? Porque depois vais ter filhos sem teres esse compromisso dos... vais ter filhos nos 98% do talvez, ou vais ter filhos nos 100%. Estás a ver? Se vais ter filhos, acho que nós temos outra vez essa cena neste momento, na nossa geração, mais rapidamente tens filhos com alguém do que te casas com alguém. Eu acho que isso tem que transmitir alguma coisa que não está certa, porque um filho ainda é mais profundo do que um casamento. Estás a ver? É alguém que tu vais literalmente educar em conjunto com outra pessoa. Vocês não se entendem um com o outro, vão ter um filho que não conseguem... como é que vão educar um filho se não há um entendimento entre um e outro? E isto acontece hoje em dia. As pessoas têm estas relações, não se entendem assim tão bem, às vezes, também às vezes que entendem bem, né? Não é o casamento que faz magia, não é isso. Mas acho que essa base de segurança de todas as duas pessoas committed, e ok, agora a partir daqui vamos educar o filho, porque já fizeste essa filtragem, esta pessoa tem os mesmos valores que eu, esta pessoa acredita neste tipo de direção de vida, de estilo de vida financeira, etc. Todas essas coisas têm que estar alinhadas para tu conseguires, de certa forma.
1: Essas pessoas podem se alinhar em valores que passam por não acreditar no casamento católico, e se fossem e se optassem por um casamento civil,
0: claro,
1: falamos de uma burocracia.
0: Sim.
1: Portanto, se quiserem ultrapassar a burocracia, podem simplesmente viver juntas em união de facto.
0: Claro, mas eu percebo o que queres dizer, e por isso é que é sempre difícil de dizer uma frase que aplica a toda a gente, porque acho que o coração de cada um é que importa.
1: Sim.
0: Não é porque casaste na igreja ou no civil ou não sei o quê que isso muda o teu coração. Estou a falar mudando efetivamente, porque eu acho também que tu casares, a questão de não casares porque é só um papel, dá para o outro lado também. É só um papel. Tipo, vai só casar, é só um papel. Acho que não é só um papel a partir do momento em que tu não o fazes. Por isso é assim, olha, levanta a mão. Eu tipo, ok, estás a ver. Não há nada. Tipo, não, significa alguma coisa, tu casaste e dizes que é só um papel, é porque tu sabes que não é só um papel.
1: Costuma-se dizer aquela do a partir do momento em que casas, ou seja, tu, a partir do momento em que o teu BI muda, sai de solteiro, nunca mais volta a solteiro.
0: Exato.
1: Se casas, se divorcias, é divorciado. Yeah. Simplesmente alguém falece, viúvo.
0: Yeah.
1: Mas nunca volta a solteiro.
0: Yeah.
1: Ou seja, o BI nunca volta para trás nesse sentido. Sobre, voltando ao álbum, permite-me, o início da Melhor de Mim está alguma coisa relacionada com a crescer do Halloween ou foi sem querer?
0: Não, já me disseram isso.
1: Já disseram?
0: Já. Já me disseram isso.
1: É, não, muito semelhante. Eu acho fixe, porque nem precisamente tu ensinas o Halloween.
0: Mas não é. Acho eu não fiz o beat, foi o Mizi. Se calhar tem.
1: Se calhar tem uma inspiração, se calhar pode ter uma inspiração. Ou simplesmente estava lá porque ele também ouviu o Halloween.
0: E assim, mas já é sempre... o D-Boy tinha-me dito também isso. Eu depois eu fui ouvir e aí tem.
1: É fixe?
0: É fixe. Mas o som não é a mesma cor.
1: Nada, tem nada a ver.
0: Mas
1: o início,
0: sim.
1: Se tiveres a ouvir,
0: pode remeter, sem dúvida.
1: Tem ali uma dica. Sobre futuros projetos que já mencionaste várias vezes em algumas entrevistas, que já tens um fio condutor para o próximo, que tu fazes projetos enquanto estás a preparar outros. Há algum tema em específico que andes a evitar explorar e que vais agora entrar a fundo? Ou estás...
0: Tenho algumas ideias. Tenho o título do próximo álbum, que é Pinga Amor.
1: O Pinga Amor já tinhas mencionado. O Pinga Amor, que...
0: Não quero revelar muito o conceito.
1: Claro.
0: Porque acho que era fixe o conceito vir com o álbum.
1: Sim, sim.
0: Estás a ver? Tipo, só entre aspas no dia. Ou consigo, ou com o álbum, fazer essa cena. Ah, é isso, Pinga Amor. Olha, grande ideia, estás a ver? Essa é um wordplay que eu chegou-me aqui à cabeça.
1: Muito bem. Este disco já tem 2 mesinhos de vida.
0: Uhum.
1: Portanto, já fizeste algumas coisas. Na verdade, até já fizeste um novo concerto. Já lançaste um novo concerto que estás a fazer de Norte a Sul. Repara como eu não te perguntei se vais apresentá-lo. Eu sou mesmo muito simpático. E vou manter a não perguntar. Logo se vê.
0: Aguardem qualquer coisa.
1: Aguardamos. Gostava só de saber o que é que já fica deste disco. Gosto sempre de perguntar isto no final das entrevistas. Ou seja, vamos tentar imaginar que, pronto, não há apresentações, não há mais concertos. Não tens de preocupar com o booking, com plays no YouTube, com plataformas digitais. E é aquele clássico de daqui a 30 anos ou 40 anos vais estar na tua casa com os teus netos, com a tua mulher, com os teus filhos, vão estar numa tarde a ver os teus discos. De repente vai aparecer a capa deste LST à frente. O que é que vais lembrar?
0: Isto é uma pergunta um hipotético difícil. Pensar em ti, sozinho, melhor de mim, príncipe, esperar. São assim.
1: E para onde é que te levam essas músicas? Ou seja, para que sítio da cabeça? É um álbum feliz?
0: Acho que sim. Acho que é um álbum.
1: Então acho que sim.
0: Acho que sim.
1: Acho que é um álbum para cima.
0: Acho que é um álbum para cima, já. Eu queria, por acaso, ainda bem diz isso, que eu queria que o álbum tivesse luz e tivesse também uma ingenuidade. Estás a ver? Eu queria que o álbum tivesse, se fossem cores, eram cores mais. Pronto, mais. Não sei, uma aguarela. Não é,
1: sim,
0: aguarela,
1: sim, sim.
0: Mas.
1: Um azul cian.
0: Yeah, cores mais light, estás a ver? E queria que fosse essa ingenuidade. Porque também é essa cena, voltarmos a acreditar que o amor é possível, o verdadeiro, o para a vida, o direcionado à família, direcionado ao serviço do outro. E essa é a mensagem do álbum, é tentarmos ter essa crença, porque a partir dessa crença essa base é diferente, e acreditarmos, não sermos cínicos pelo amor. E essa é a ideia do álbum. E ser efetivamente música que entra. Porque lá está, falaste daquela questão do rap ter muita sexualizar as mulheres, ter essa ideia de que o homem tem valor a partir do momento que também tem a sua conquista sexual. E isso, nós também somos filtros, isso também passa por nós. Nós também regurgitamos coisas que aprendemos dos que vieram de trás, os que estão do lado. Portanto, isto também tem a ver com o landscape cultural. Portanto, isto também é o meu combate.
1: Boa.
0: Esta é a minha contribuição para dar uma alternativa também a que tu estejas a marinar no teu dia, e que estas músicas de certa forma te ajudem a amares melhor a pessoa que está contigo. Efetivamente, eu ultimamente, tipo, pensares, esta é a pessoa que eu quero casar, esta é a pessoa que eu quero estar. Temos estas perguntas, e não adiarmos essas perguntas, solta-nos, liberta-nos, acaba por nos aproximar mais de outra pessoa. E claro que nós estamos um bocado tipo awkward out, tipo, parece que já não é muito natural, não é? Para nós, tipo, esta questão dos filhos e da família e do casamento. E é por isso que é importante haver música. Há uma ideia de que a arte reflete a realidade, não é? Uhum. Mas eu acho que faz um bounce. A realidade também reflete a arte. E eu acho que nós também temos certas realidades hoje em dia, certos novos normais, que não vieram organicamente. Estás a ver? Vieram de certos nichos que criaram coisas tão impactantes que afetaram realmente a mente de muita gente. Esse é o poder também da arte. Diz-se até que antes de haver a Marilyn Monroe a divorciar-se no ecrã, estás a ver? A taxa de divórcio era outra. Estás a ver? Ou seja, tu conseguires dar realidade às pessoas através do big screen, através dos ouvidos, de putaria, né? Achas que isso é inócuo? Achas que isso não vai ter uma transformação dentro de ti? Não vai mudar o teu olhar? Não vai te dizer que tu deves, se calhar, ser homem a sério se fores um gajo que... Pronto, não quero estar a dizer as neiras. Isso vai-nos afetar, principalmente novos. Estás a ver? Portanto, não é à toa que nós desacreditamos no amor. É porque também estamos nessas águas. Estás a ver? E pronto, isto é um bocado a minha contribuição, e até volto a ganhar um título novo, Love Songs Die. Pá, que morram as love songs também, estás a ver? E que venham novas com lá está. Acho que está dentro de nós, isto vai ser sempre verdade, estás a ver?
1: Acho que vais ter coisas para dizer aos teus netos. Acho que estás bem.
0: Vamos lá ver.
1: Voltamos a ver-nos no Pingamor então.
0: Bora.
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3: 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Terminamos com Sozinho, que Mário Coutrinho trouxe até à RTP. Já sabem, YouTube e site para o conteúdo completo. Boa viagem, boa semana e boas férias, se for o caso.

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Sejam bem-vindos, Matéria-Prima está de regresso. Fico por aqui até às 20, acompanhado de discos que vale mesmo a pena ouvir. No arranque, Come On Down, de um dos cantores e compositores que merecia ter tido um outro tipo de reconhecimento. Greg Perry, com este clássico de 1975. Deixem-se ficar por aí, agora com a música de um tal Poncho, See Saint Fingers.

Enigmática este Poncho Show Seas and Fingers, que em 1985 gravou um único single que rapidamente se transformou numa peça de coleção e culto. Uma das mais brilhantes gravações do Boogie, When I Come Knocking. Continuo por este território, agora com a música dos Aura.

E do capítulo Grandes Canções, Cantores Obscuros, este era Nell Oliver com You Are My Dream. Mais atrás, um dos clássicos Boogie, Make Up Your Mind, da dupla Aura, que teve sucesso significativo nos anos 80, com uma série de discos para a editora Salsa.

Jazzing and Cruising, sempre uma excelente combinação. Este é um dos grandes discos do jazz funk inglês. Foi gravado pelos Cachê em 1981. Agora, peço toda a atenção para este novíssimo disco, seguramente o mais entusiasmante que ouvi até ao momento este ano. In This Body, editado há poucas semanas por Spark Mamie, alter ego da cantora, compositora texana Ariela Granados. O disco de estreia foi editado pela Verve. Ora, boi são.

Que disco de estreia! A música de Sparkle Mami, gravação deste ano, muito recente, um disco editado pela Verve e que impressiona. Indies Body, não deixem escapar.

Um habitual nestas emissões da matéria-prima, Hélio Mateus, um dos grandes compositores do Brasil, escreveu para meio mundo. A Sol gravou este único disco em 1975. Uma vez mais, muito boa tarde. Agora trouxe discos da The Willow Band e música nova de Wonky Logic.

Monkey Logic é o projeto musical de Duane Kilvington, compositor, produtor e multi-instrumentista nascido em Leeds. Ao longo da última década, construiu uma sólida reputação como colaborador, intérprete e diretor musical muito versátil, reunindo influências provenientes das cenas britânicas de jazz e música eletrónica. Este novo disco, Underneath the Same Sky, acaba de ser lançado pela Brownswood Records, a editora de Giles Peterson.

Esta é uma daquelas canções que nunca abandona estas emissões. Evil Vibrations, dos Mighty Riders, que por força das circunstâncias tornou-se um dos hinos do hip-hop, tantos foram os samplings. A seguir trago música dos Terea e de Eddie Drennan and the BBS Unlimited.

Eddie Drennan and the BBS Unlimited foi um projeto bem interessante da fusão entre disco, funk, soul e ritmos latinos na década de 70, liderado pelo violinista, compositor, produtor, arranjador norte-americano Eddie Drennan. Antes da sua carreira a solo, Drennan trabalhou com artistas como Mongo Santa Maria ou Rei Barreto.

Seguramente já reconheceram o clássico de Marvin Gaye, Save the Children, do disco Monumento, que dá pelo nome de What's Going On, aqui numa versão da cantora Marlena Shaw, num LP de 72, editado pela Blue Note. E quanto à matéria-prima, é quase tudo. Estou de volta no próximo domingo, depois das 19. Até lá, boa semana, boas férias, se for o caso. Fiquem ainda com música de Harvey Avern Dozen.

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A Floresta Encantada na RTP Antena 3, os druidas e os seus amuletos mágicos juntos na clareira da floresta. E começamos com psicadelismo à portuguesa. Viagem até 1967, até ao único disco editado pelo JET, um grupo da zona de Lisboa, formado nos anos 60. Só lançaram, como disse, um EP em 67 pela editora Tecla, a banda constituída pelo teclista João Vidal de Abreu, João Alves da Costa na bateria, Ricardo Levi e Júlio Gomes nas guitarras e Mário Augusto no baixo. Uma banda muito influenciada pela invasão britânica e especialmente já pela fase do psicadelismo que chegava do Reino Unido. Notam-se aqui influências dos Beatles, como é natural, mas também um psicadelismo bem vincado e muito inspirado também pela contracultura que vinha do Reino Unido. Os JET, banda portuguesa, e acabámos de escutar Let Me Live My Life, é talvez o tema mais reconhecível do JET e que surge no EP de estreia lançado em 1967. E vamos continuar em 1967 com um disco marcante do psicadelismo britânico, Disraeli Gears, o segundo dos Cream, o supergrupo formado por Eric Clapton, Jack Bruce e Ginger Baker. E aproveitando que nos cinemas está o novo filme de Christopher Nolan, A Odisseia, passamos uma música que tem a sua inspiração maior precisamente na Odisseia de Homero. Chama-se Tales of Brave Ulysses, uma música escrita por Eric Clapton e que cruza o texto de Homero, as aventuras de Ulisses, com uma visão psicadélica muito particular. Na voz principal está o baixista Jack Bruce. Tales of Brave Ulysses, aproveitando também a chegada aos cinemas da versão de Odisseia por parte de Christopher Nolan. São os Cream.

A Floresta Encantada na RTP Antena 13 e primeiro estivemos com os Cream, o supergrupo, com a guitarra de Eric Clapton, a bateria de Ginger Baker e a voz e o baixo de Jack Bruce. Escutámos Tales of Brave Ulysses, uma música psicadélica e muito inspirada pelo texto de Homero, da Odisseia das Aventuras de Ulisses, aproveitando também a chegada aos cinemas de A Odisseia, de Christopher Nolan. Tales of Brave Ulysses, lá atrás o regresso também ao disco de 1967 de Israeli Gears. E entretanto, os Black Sabbath, Behind the Wall of Sleep, é um dos temas do marcante álbum de estreia de Black Sabbath, saiu em fevereiro de 1970, um disco fundamental, fundador do género que se veio apelidar de heavy metal e até mais à frente de Doom, de música Doom. Estivemos então com Behind the Wall of Sleep, no disco homónimo essencial de Sabbath em 1970. E também de 1970, o álbum de estreia dos Uriah Heep, Very Heavy, Very Humble, um álbum onde os londrinos Uriah Heep revelam o seu som hard, também com elementos de heavy metal e aqui e ali com elementos de rock progressivo. Deste primeiro disco de Uriah Heep, vamos ouvir o tema de abertura, chama-se Gypsy, foi também single em julho de 1970. Os Uriah Heep, agora na Floresta Encantada.

Estamos já bem embrenhados na Floresta Encantada, primeiro com Uriah Heep, o tema Gypsy, uma música que revela bem o som mais pesado e que viria a ser inspiração para as bandas de heavy metal que iriam surgir nos anos seguintes. O tema Gypsy para o disco de estreia de Uriah Heep em 1970. E entretanto estivemos com os Fúcsia, uma banda algo esquecida entre as muitas de rock psicadélico e progressivo do Reino Unido, uma banda formada na zona de Exeter, no sudoeste de Inglaterra, e um grupo que, na verdade, lançou um disco em 1971, e esse disco ficou, de certa forma, esquecido no tempo. Tem sido recuperado, especialmente em algumas coletâneas e também em reedições recentes. Uma banda que cruza elementos de folk, de rock progressivo, guitarras elétricas com secção de cordas, e é essa música que podemos encontrar neste disco de estreia homónimo, Fúcsia, de 1971. E um dos temas que melhor representa essa fusão de instrumentos é este que acabamos de escutar, Gone with the Mouse, os britânicos Fúcsia, e desse álbum de estreia e único em 1971, vamos ouvir mais uma, Shoes and Ships, a folk progressiva e psicadélica de Fúcsia, para ouvir agora na Floresta Encantada.

A Floresta Encantada na RTP Antena 13 e primeiro estivemos com os Fux e a dose dupla para este grupo algo esquecido da folk mais progressiva do Reino Unido. Escutámos lá atrás Shoes and Chips para o disco de Fúcsia, o único que saiu durante a década de 1970, o registro homónimo de 1971. E, entretanto, os Jade Warrior, uma banda que evoluiu dos July, uma banda que já passou algumas vezes na Floresta Encantada, assinaram pela Vertigo em 1969 e desenvolveram um som muito particular, cruzando música sinfónica, rock progressivo e até elementos de world music. Os Jade Warrior, no disco de estreia, em 1971, e desse álbum de Jade Warrior, escolhemos para passar hoje, e com flautas à mistura, o tema Psychiatric Sergeant. E seguimos com outro nome desta editora emblemática, a Vertigo, uma editora, um selo que se especializou em rock progressivo e também um rock mais hard que viria a dar origem ao heavy metal. Agora, os Gracious, uma banda formada em 1967 em Usher, na zona de Surrey, muito influenciada por nomes como Cream, Moody Blues, Vanilla Fudge ou os Beatles, assinaram pela Vertigo para o disco de estreia, saiu em 1970, álbum homónimo, Gracious, e desse disco passa hoje na Floresta Encantada o tema Introduction. Os britânicos Gracious, para ouvir agora.

A Floresta Encantada e primeiro os Gracious, uma banda de rock progressivo que existiu entre 1967 e 1971. Regressamos ao disco de estreia com selo da Vertigo, o álbum homónimo Gracious, e desse disco escutámos o tema Introduction, que cruzámos com uma música de Gentle Giant, nome maior do rock progressivo britânico, no segundo álbum da banda Acquiring the Taste, e um disco onde os Gentle Giant deixam ficar para trás os elementos mais jazzy e blues do disco de estreia e abraçam por completo um som mais complexo, mais progressivo. Deste disco de Gentle Giant, Acquiring the Taste, escutámos The House, The Street e The Room, e destaque claro ali para o solo de guitarra a meio da música. E agora ficamos com outro nome grande do rock progressivo britânico, pertence a uma das bandas mais essenciais deste género, os Yes. É o baixista dos Yes, Chris Squire, a solo.

A Floresta Encantada, com um músico essencial do rock progressivo britânico, o baixista Chris Squire. Escutámos Hold Out Your Hand, é um dos temas do primeiro álbum de Chris Squire, em nome próprio, Fish Out of Water, um disco que saiu durante uma pausa dos Yes, em que os vários elementos dos Yes se atiraram a discos a solo. Há aqui alguns músicos que vieram precisamente dos Yes, como o baterista Bill Bruford, que já não fazia parte da banda, mas que foi recrutado por Chris Squire para este trabalho. Também Patrick Moraz, na altura o teclista dos Yes, e um álbum que conta, por exemplo, também com Mel Collins, o saxofonista de King Crimson. Chris Squire, que tem um tom de baixo muito particular, aqui a desenvolver também a sua composição e uma abordagem muito sinfónica e progressiva no disco Fish Out of Water, saiu em novembro de 1975. Entretanto, estamos mesmo quase a fechar a Floresta Encantada desta semana. Vamos regressar ao psicadelismo dos anos 60, numa viagem até 1968, e a um álbum que tem no seu título Odyssey. Aqui, também, a fazermos a ponte para o filme de Christopher Nolan, A Odisseia. Já tínhamos passado na Floresta Encantada Tales of Brave Ulysses, dos Cream, e agora vamos até ao álbum Odyssey, An Oracle, dos Zombies. Na verdade, na capa deste disco dos Zombies, a palavra Odyssey está mal escrita, foi um erro do designer da capa, Terry Quirk, mas na altura os próprios Zombies vieram dizer que era um erro propositado. Não foi, mas assim ficou para a história Odyssey, An Oracle, um dos mais importantes trabalhos do psicadelismo e da pop psicadélica do Reino Unido. Saiu em abril de 1968, e deste disco dos Zombies, o segundo álbum de estúdio da banda britânica, fica a faixa Maybe After He's Gone. São os Zombies, em 1968, no fecho da Floresta Encantada. Até para a semana.

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Sinais de fumo com o Pedro Costa nas próximas duas horas. Últimas da coleção julho, atenção também às repetições, para quem nos escuta no éter, às repetições do próximo mês de agosto, ligados ao tapete das nossas jukeboxes. Começamos a emissão de hoje com uma edição do 20º aniversário da It's a Fidelity Affair, coleção 2006, dos primeiros tempos do nórdico Lindstrom, Hans-Peter Lindstrom, original 2005 para o início de emissão de Gentleza de Giant, e ainda mais atrás em 2003 com Limitations. Entre o bizarro e o linear, SF, sinais de fumo. Bem-vindos.

0: ligados às máquinas com os primeiros tempos da carreira do norueguês Hans Petter Lindstrøm. Reedição deste ano do seu primeiro 33 rotações, apanhado dos seus primeiros maxi singles. Três de rajada para o início desta emissão, coleção Julho, Gentle as a Giant, Limitations e ainda em fundo, There's a Drink in My Bedroom and I Need a Hot Lady. Respectivamente, 2005, 2003 e 2004. It's a Fidelity Affair. 20 anos.
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0: 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Regresso 2026 dos Salt, Chapter 1.

Verificamos com prazer que nos foi feita justiça nos comunicados oficiais e que a verdade objetivamente neles expressa quanto ao que se passou foi restabelecida.

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1: Remix e original para a dupla de Philadelphia, Cheryl Jellover, Tom Murray, Tulipomania. Remix de Martin Ware e Charles Took. Remix of Dreams de I've Been Told. E também o original do álbum Absolution, quarto do projeto álbum do ano passado, 2025. Igualmente o regresso do coletivo britânico Salt, deste ano, Chapter 1, dos temas Puppet e Love Does Not Equal Pain. Últimas de julho, coleção julho, sinais de fumo, RTP, Antena 3. Mais uma vez a chamada de atenção para as repetições do próximo mês de agosto. Sessões de verão, sinais de fumo também muito ligadas às nossas jukebox. Continuamos no domínio do experimental agora para o Líbano, no Sukur.
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1: Existem anos-luz, uma unidade de distância baseada na distância percorrida pela luz no tempo de um ano, mas existe também o ano-som, que é a distância não espacial que um som percorre na existência do ser, construindo conexões, refletindo no nosso entorno, levando as rotas que a gente desbrava. Celebração em anos-som. Sim, existe o ano-luz, que é a unidade de distância baseado na distância percorrida pela luz no tempo de um ano, mas existe também o ano-som, que é a distância não espacial que um som percorre na existência do ser, construindo as conexões, refletindo no nosso entorno, levando as rotas que a gente desbrava. Porra. Cara, bolei. Agora, por favor, não se refira mais ao tempo, espaço, como anos-luz, por favor.
2: Exatamente.
1: Agora é anos-som, tá definitivamente batizado.
2: Não, tá decidido já.
1: Exato.
2: Tá decidido já.
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4: Compreendia bem que, sendo dado um triângulo, é necessário que os seus três ângulos sejam iguais a dois retângulos. Mas apesar disso, nada havia que me garantisse que no mundo existe qualquer triângulo. Ao passo que, voltando a examinar a ideia de um ser perfeito, notava que a existência está contida nessa ideia. Do mesmo modo, ou mais evidentemente ainda, que na de um triângulo está compreendido serem os seus três ângulos iguais a dois retos, ou na esfera, serem todos os seus pontos equidistantes do centro, e que, por conseguinte, é pelo menos tão certo como qualquer demonstração de geometria que Deus, que é esse ser perfeito, é ou existe.

0: Sinais de Fumo, coleção Julho 026, no cruzamento de hora em Beirute com Nur Sukun, Ear Birds Can Close, The Destruction and Rebuilding e I Feel the World is Normal, Beirute Birds, e já habitual por aqui Juana Molina, passagem pelo álbum Doga, Desenho Humano. Domingos à noite, entre as 9 e as 11, repetição nas madrugadas de sexta, entre a meia-noite e as 2. SF, Sinais de Fumo, RTP, Antena 3.
1: Aquilo ali já é um ato de uma ópera, porra louca, Hello Crazy People, pra neguinho pirar.
0: Jordan McLean's musical Resistance. Resistance is fertile.
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0: Atenção. Quer que eu aborte a missão? Quer que aborte a missão?
1: Não.
0: Presta atenção.
1: Topo.
0: Quer que eu aborte a missão?
1: Não.

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1: Na vida agitada da atualidade, todos dão a impressão de ter os minutos contados, transitando velozmente numa inquietação que mal deixa ver a paisagem. Esta passa a ser uma espécie de filme que corre rápido aos nossos olhos, não permitindo fixações. No entanto, paradoxalmente, é indiscutível que a incorporação à vida de tantos processos novos e o apelo a tantas descobertas e a obediência a tantos preceitos, e não preconceitos, leva-nos a considerar que a humanidade nunca tentou viver tão científica e inteligentemente como agora.
2: Sinais de Fumo, coleção Julho 026, segunda parte da transmissão de hoje. Nas últimas de julho, Jordan McLean's Musical Resistance, três títulos: Courage Wolf, Vitru Signaling e Igor Stravinsky. Resistance is Fertile. E passagem igualmente pelo último, Bruno Pernadas, Unlikely Maybe, Untitled Raindrops e Song in Empty 65, com a presença de José Soares. Colagens sonoras noturnas, domingos, 9:11. Repetição nas madrugadas de sexta, entre a meia-noite e as duas.
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2: Ginástica de manutenção sonora, Azimuth, virado a Los Angeles, John Dwyer e os Bent Arcana, 2020. Começamos com esta, The Gate.
4: What they did was, which was so ingenious, was to create a whole form of urban style music from just two turntables and two records and a microphone.
5: Detesto free jazz. Nunca gostei. 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
6: Surprise!

0: fui viver uma vida espiritual nessa altura, até deixei de tocar guitarra durante quase um ano. Estive envolvido numa meditação e vivi com votos de castidade e de pobreza.
1: Não havia muita coisa, havia o Hare Krishna, havia os Meninos de Deus, havia as Academias de Artes Marciais, havia a Igreja da Unificação. E o Ashram do Guru Maharaj, nós fomos e

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5: Últimas pistas, julho 026, sinais de fumo, RTP Antena 3 com John Dwyer, 5 dias de improvisação em Los Angeles, 2020. Primeiro, Bent Arcana, com The Gate e Misanthrope Gets Lunch. E também, Jan Bang e Arve Eriksen, dupla norueguesa. After the Wildfire, selo do ano passado, dois temas, Halfway Between Noon and Sunset e também Grasslands. Atenção, a partir do próximo mês de agosto, às repetições destas emissões SF, as nossas sessões de verão, esta e todas as outras emissões de sinais de fumo disponíveis no sítio da RTP, RTP Play. No Éter, depois da hora, como habitualmente, profecia do Duque com o Ricardo Salosso, nos escutam na madrugada de sexta e na repetição, contem com o Henrique Amari, mais uma Portugália. SF Over and Out, até para a semana.

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Boa noite. Nos dias de hoje já soa a ficção científica. The Earth in All Conscience é a faixa de abertura do mini-LP Tapestry of an Echo, a estreia do projeto Know Me I, da trombonista inglesa Rosie Turton.

Na profecia do Duque, um ponto muito alto da produção de 2026, Tara Clerken Trio. O álbum tem o adequadíssimo título de Something Good. Voltará.

Solar em Three Steps, a música que a comunidade ucraniana de Colónia fazia nos anos 90, tal como se pode ouvir na compilação Aftermath and Transitions.

profecia do Duque da RTP Antena 3. Ouvimos Rewind, Remind por Momoko Gill e Ups and Downs no regresso do Tara Clark and Trio. Depois de um cartoon japonês, iremos passar a segunda meia hora na discoteca.

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1: お待ちどおさま。

E eis que se completa meio século sobre a edição de Dr. Buzzard's Original Savannah Band, ópera-prima do grupo do mesmo nome, inventado e dirigido pelos irmãos Browder, de Brooklyn, Stoney Browder Jr. e Thomas Browder, ou August Darnell, mais tarde criador da personagem Kid Creole. A cantora desta versão modernizada das orquestras de swing era a inigualável Corey Day.

Sheikh Shilafam e Sun Shower, duas das sete faixas iluminadas do álbum clássico de Dr. Buzzard's Original Savannah Band, editado em 1976. Os irmãos Browder voltariam a encontrar-se em 1983 na efêmera mas sólida aventura Elbow Bones and the Racketeers, álbum New York at Dawn.

Voz de Carol Coleman, quase um herdeiro conceptual de Dr. Buzzards, Elbow Bones and the Racketeers celebrava o prazer da dança na memória reencenada de uma Nova York que para ela despertou num dia longínquo, New York at Dawn, justamente.

Other Guys, por Elbow Bones and the Racketeers. Escusado será dizer que Kid Creole and the Coconuts foi a aventura de August Darnell de maior impacto musical e mediático. Primeiro álbum em 1980.

Mala Vida Amor, da autoria de August Arnell e Andy Hernandez, ou Coati Mundi, terá sido a canção de maior notoriedade de Off the Coast of Me, álbum de estreia de um dos projetos mais subversivos na forma de encarar a música, e como tal, peça decisiva para o colapso de uma irrealidade hierarquizada. Kid Creole and the Coconuts serão eles a encerrar esta sessão de Profecia do Duque na RTP Antena 3, através de Bogotá Affair, que sublinha o peso do mundo latino neste projeto. Tivemos assistência técnica e edição de Leon Matos. Boa noite e até.

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0: Alta atenção, RTP Antena 3, aqui com a novidade dos Los Angelinos Ruthless, fundados em 1980. É verdade que fizeram uma pausa em 88 e regressaram em 2008. No entanto, o vocalista Sammy DeJohn tem mantido a tradição com o som dos Ruthless. Novidade de Curse of the Beast já está disponível. Eles agora fazem parte do roster da Fireflash Records e aqui não resistimos, tivemos que rodar este Metal Gods, uma homenagem dos Ruthless aos Judas Priest. Raging Violence foi o tema de contacto para este retorno em forma e bem tradicional dos Ruthless, que estiveram há bem pouco tempo por terras europeias em digressão com os Troops of Doom. Ruthless, a novidade na hora mais pesada da 3. Ficamos agora com uma homenagem a L7, a baixista e também vocalista Jennifer Finch. Faleceu no passado dia 18 de julho, tinha 59 anos. L7 foram uma das bandas interessantes e femininas, neste caso, a surgir no final da década de 80 e inícios de 90. Ainda tiveram algum sucesso, sobretudo com esta malha que vamos ouvir agora. Pretend We're Dead. As nossas homenagens a Jennifer Finch, falecida no passado dia 18 de julho. Tinha 59 anos.
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Continuam a sair singles, versões de músicas dos Soundgarden. É o projeto King Ultra Mega, da responsabilidade de Music Cares, da Recording Academy. É uma associação sem fins lucrativos que apoia jovens músicos e sobretudo, preocupa-se e dá assistência em termos de saúde mental a alguns desses músicos. Como sabem, foi essa uma característica que nos levou o Sr. Chris Cornell. É a homenagem a Chris Cornell através da música dos Soundgarden e não só. Loud Love, mais um single disponível. Easy Hail, de Hailstorm, a cantar. Na guitarra destacamos o Sr. Alex Skulnick. Procurem nas redes sociais King Ultra Mega. Primeiro ainda estivemos com L7, Pretend We're Dead, o grande sucesso do coletivo, rodou muito na MTV, e logo de seguida The Bomb, com a vocalização da própria Jennifer Finch, baixista, vocalista das L7. Faleceu no passado dia 18 de julho, tinha 59 anos, um tumor no cérebro bastante agressivo impossibilitou-a de, por exemplo, participar na digressão de reunião que elas preparavam e vão realizar na mesma, aparentemente. As L7 continuam com Donita Sparks, Suzy Gardner e Demetra Placas. L7, homenagem a Jennifer Finch. Prosseguimos em alta tensão com talento nacional. São os Noticera e Dícios Tu. É o novo EP deste coletivo português. Aí fica Vessel. Foi esse o tema que escolhemos deste grupo que nos chega do Porto. Noticera.

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Chegam-nos da Finlândia, Helsínquia, fundados em 2004, têm vários singles na sua coleção e 3 álbuns. Este é o novo single, One With The Void, para o metal progressivo extremo dos Numento, One With The Void, a novidade editada em março. No início da sequência, talento nosso, talento nacional do Porto, Noticera e Dícios Tu é o nome do novo EP, escolhemos Vessel. O meio ainda os finlandeses Sijin, eles disponibilizaram um novo videoclipe da Crawlers, retirado do seu novíssimo álbum From Nation to Chaos, editado no início deste mês de julho. Já é o segundo longa duração do coletivo, fundado em 2008, entretanto já editaram um EP e vários singles, Sijin. Ficamos agora com uma curiosa, ou talvez não, versão de Wrong, um tema dos Depeche Mode, mas na perspectiva dos franceses Merrimack. Foi editado no mês de junho e aí fica black metal em toda a sua exuberância de Paris, fundados em 1994, Merrimack. Wrong. Atenção.

Contas bem feitas, este já é o quinto longa duração dos neerlandeses Sail, com dois L's, Forebode é o nome deste novo álbum, editado no princípio deste ano. O contacto aqui através de Cycle of Cynicism. Atrás ainda Wrong, um original dos Depeche Mode, no single de Mary Mac, através da Season of Mist, os franceses de retorno então com esta particular versão. Concluímos o Alta Atenção com os suecos Hamner. Bortom é o nome do segundo EP deste coletivo, que é constituído por elementos dos Siberian. Orkan, aí fica o contacto para esta novidade sludge post-metal dos Hamner.

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